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2: João Neto Frederico, Mariana Fagundes.
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1: 9h41.
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1: Olha nós aqui outra vez, nesse dia especial, entramos no ar para te fazer companhia, amigo ouvinte, que está aí espalhado em todo o território tocantinense. No ar, a voz do Tocantins, nesta segunda-feira abençoada por Deus. Hoje é dia 17, o mês de agosto. O ano corrente é 2026. Que bom que você está por aqui com a gente. Faltam 136 dias para a chegada de 2027. A partir de agora, muita notícia aqui com a Thaíde, o Kojak presente nos estúdios. Aliás, bem-vindo, Kojak, e a Adriele Michelin. Bem-vinda mais uma vez aqui.
2: Olá, a Thaíde Rodrigues, Adriele Michelin, irmãos tocantinenses. Começando a semana ensolarada em todo o Tocantins. Muito calor, né? E ventos também, né? A umidade relativa que está baixa, né? A partir de agora, falamos aqui direto dos estúdios da Farcô, em Paraíso do Tocantins. Portanto, a partir de agora, eu convido a vocês para chegar para pertinho do rádio, aumentar o volume, porque está no ar o programa da família tocantinense, A Voz do Tocantins. Olá, Adriele, ótima semana para você.
3: Oi, Kojak, a Thaíde e a todos os tocantinenses que nos recebem a partir de agora na sua Rádio Com. Boa semana para todos nós.
1: Seguimos agora com as principais manchetes do dia.
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1: Aqui com o Sou de Palmas, ex-vereador que confessou pagar R$5.000 para matar técnica de enfermagem, é condenado a mais de 41 anos no Tocantins.
2: Olha, o acidente entre carro e caminhão deixou aí 6 mortos na TO-010. Isso lá próximo ao município de Filadélfia, é o que destaca o Jornal do Tocantins.
3: E com G1 Tocantins, Festival Gastronômico de Itacoaruçu terá votação por sistema digital nesta edição.
1: Aqui com a F Notícias, contratos de R$4,2 milhões para transporte escolar em Pium acumulam falhas e geram multas.
2: Olha, próximo a Brejinho de Nazaré, irmão morreria após carro capotar na TO 070. O AF Notícias destaca essa reportagem.
3: E com Conexão Tocantins, propaganda eleitoral das eleições 2026 começam no domingo.
1: Essas e outras a partir de agora, no programa A Voz do Tocantins, que está só começando.
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1: Muito bem, dizer muito obrigado é sempre importante, então, muito obrigado, amigo ouvinte, por nos acompanhar sempre aqui. Uma excelente semana para todos, que Deus seja sempre a nossa fortaleza. E eu vou direto a Campos Lindos, porque o companheiro Ladeira Lima mais cedo já fez contato com a gente e disse, ó, quero falar hoje. Ele já está aqui na ponta da linha, aguardando só o nosso chamamento. Ô Ladeira, boa semana para você, bem-vindo ao programa Voz Tocantins mais uma vez. Hoje, em tempo real aqui, quais são as notícias que temos aí da região para hoje? Bem-vindo.
4: Muito obrigado, Ataíde, obrigado pelo espaço. A gente tem muitas notícias, infelizmente elas não são boas, mas a gente é portador da notícia, tanto faz ela ser boa quanto ruim, né, Ataíde? Esse é o nosso papel, né? Manter o ouvinte informado. A gente fala aqui da capital da soja, né, como é conhecida popularmente, cidade de Campos Lindos, cumprimentar todos os amigos, os ouvintes do programa Voz do Tocantins e os colegas que são afiliados à Farcom. Olha, eu quero falar dos sinistros de trânsito que ocorreu nesse final de semana aqui na nossa região, e não só na região, como em várias rodovias do estado do Tocantins foram registrados vários acidentes nesse final de semana. Mas o que chamou mais atenção foi um acidente registrado na noite deste domingo, ali na TO 010, a 5 quilômetros do distrito de Bielândia, no sentido Bielândia Barra do Ouro. As vítimas eram todas do povoado Barra da Estiva, que fica a 40 quilômetros aqui de Campos Lindos, entre Campos Lindos e a cidade de Goiatins. Infelizmente, neste acidente, a polícia foi acionada para atender essa ocorrência. O batalhão da Polícia Rodoviária compareceu. Ao chegar no local, já se encontrava equipes da terceira companhia independente da Polícia Militar do Estado do Tocantins, que já realizava o isolamento e a sinalização da pista para garantir a segurança da via. O atendimento às vítimas contou com a atuação integrada do Corpo de Bombeiros Militar e de duas equipes do Serviço de Atendimento Móvel de Urgência, o SAMU. Segundo as informações colhidas no local, o condutor de um carro de passeio, um Fiat Palio, que trafegava no sentido sul-norte, acompanhado de sua esposa e de um casal com seus filhos, quando colidiu frontalmente contra um caminhão-trator acoplado e um semi-reboque que seguia no sentido oposto devido ao impacto. 5 ocupantes do Fiat Palio, infelizmente, faleceram ainda no local. Outros 2 envolvidos, incluindo o motorista do caminhão, foram atendidos e encaminhados até o HRA em Araguaína. Mas, infelizmente, uma das passageiras do veículo Fiat Palio não conseguiu dar a entrada na unidade hospitalar e vindo a falecer antes mesmo de chegar em Araguaína. A Polícia Técnica Científica realizou os trabalhos periciais na cena do acidente para identificar as causas da colisão. O Instituto Médico Legal IML procedeu com o recolhimento dos corpos. O veículo de passeio foi retirado da via por familiares após a remoção dos destroços, enquanto o caminhão permaneceu fora da pista sem gerar risco à fluidez do tráfego. Após a limpeza, a liberação da rodovia pela polícia foi liberada, né? A ocorrência foi registrada na Polícia Civil para os procedimentos cabíveis, investigar de fato o que realmente aconteceu, mas é um acidente de grandes proporções e que relembra o trágico acidente acontecido em 2019, quando um carro da Secretaria de Saúde aqui do município de Campos Lindos também bateu num caminhão prancha ali no próximo à cidade de Barra do Ouro, antes da cidade de Barra do Ouro, e acabou vitimando 6 pessoas também aqui de Campos Lindos. No sábado, foram registrados 3 acidentes em Campos Lindos, 1 com vítima fatal e 2 com lesões. Uma das vítimas que saía de uma comemoração, de um churrasco de comemoração de uma fazenda, acabou se chocando com uma carreta, vindo a fraturar o braço e fraturar a perna. A vítima vítima atropelada e morta no sábado, a gente não tem muito detalhe, a gente está ainda buscando informações detalhadas por parte da Polícia Militar para a gente poder passar para os ouvintes. Mas foram vários acidentes, entre eles também o que chamou a atenção foi o acidente lá na TO-070, onde 2 irmãos infelizmente perderam a vida, um de 27, um rapaz de 26, de 26 anos e uma moça de 27, inclusive ela era lotada no Tribunal de Justiça lá da cidade de Gurupi, onde o tribunal expressou uma nota de pesar em função da perda dessa jovem. Então, é realmente um final de semana trágico para motoristas que trafegaram e infelizmente foram vítimas de acidente nas rodovias do estado do Tocantins. Da Rádio Itamaraty FM em Campos Lindos, Carlos Ladeira, para o programa Voz do Tocantins.
1: Valeu, Ladeira. Obrigado pelas informações. Excelente semana para você. E obrigado aos ouvintes que nos acompanham aí em Campos Lindos, em toda a grande região, né? São fatos que geram tristeza também que estão acontecendo aqui no nosso Tocantins. E a gente fala aqui sobre um corpo, né, que foi localizado durante buscas. Uma adolescente de 14 anos que foi encontrada, né, morto após desaparecer no Rio Paranã. Trata-se de alguém do gênero masculino. As equipes de resgate realizaram ontem, né? Realizaram o resgate, né, do corpo da adolescente de 14 anos que havia desaparecido no Rio Paranã. O jovem estava desaparecido desde a tarde do último sábado. Segundo as informações iniciais, ele estava acompanhado de outro adolescente. este de 15 anos de idade, quando os dois submergiram enquanto tomavam banho no rio. O local onde o corpo foi encontrado fica na região de Campo Alegre, a aproximadamente 70 quilômetros de Paraná. A localização foi confirmada pela Secretaria de Segurança Pública do Estado do Tocantins. Após o desaparecimento dos dois jovens, equipes do Corpo de Bombeiros Militar foram acionadas para realizar as buscas no Rio Paraná. Durante o trabalho realizado no domingo, os bombeiros encontraram o corpo do adolescente de 14 anos. Entretanto, o segundo jovem de 15 anos ainda não foi localizado. Por isso, as equipes permanecem na região para tentar encontrar o adolescente. As buscas devem continuar enquanto houver condições para a atuação dos profissionais. Após ser localizado, o corpo do adolescente será submetido aos procedimentos periciais. Na sequência, deverá ser encaminhado ao Núcleo de Medicina Legal de Natividade, onde serão realizados os procedimentos necessários para identificação formal. Além disso, a Polícia Civil deverá investigar as circunstâncias do ocorrido. Até o momento, não foram divulgadas outras informações sobre o desaparecimento dos dois adolescentes. Lá na região, precisamente no município de Paraná, nós temos o pastor Aldemir Pereira, que pode a qualquer momento nos atualizar aqui dentro da programação. Então vamos aguardar aí, mas essas são as informações iniciais e nós não obtivemos ainda atualizações.
2: Dando sequência com mais informações, porque aqui a notícia não para. Hoje, segunda-feira, aliás, Ataíde e Adriele, a quantidade de acidentes que aconteceram. Aliás, esse mês de agosto tem acontecido muitos acidentes nas rodovias aqui do estado do Tocantins, do Brasil também, né? Porque muitos acidentes aí com vidas ceifadas, né? Aqui, por exemplo, o Demi, falando lá da região norte, né? Porque aqui na região sul também nós tivemos aí vítimas, né? Irmãos que morreram. Duas pessoas morreram após o motorista perder o controle do veículo e capotar na TO-070 em Brejinho de Nazaré. Ontem, né? As vítimas eram irmãos e foram identificados como Beatriz Costa Azevedo, de 26 anos, Atanael Costa Azevedo, de 27 anos. Segundo a Secretaria da Segurança Pública, o veículo seguia de Gurupi em direção a Porto Nacional quando atingiu uma guia lateral da pista e capotou. Outras três pessoas que estavam no veículo, um homem, uma mulher e uma criança, receberam atendimento médico no local. Beatriz era residente jurídica lotada no Juizado Especial Civil e Criminal da Comarca de Gurupi. O Tribunal de Justiça do Tocantins publicou uma nota de pesar pela morte e informou que, em sinal de respeito e solidariedade, as aulas das quais Beatriz participaria com o início previsto para hoje foram adiadas. Portanto, está aí mais um acidente aqui nas rodovias do estado do Tocantins.
3: Realmente, quando a gente abre o noticiário pela manhã, é o que mais chama a atenção. A próxima edição do Festival Gastronômico de Taquarussu terá a plataforma digital para a votação dos pratos. Os visitantes da 20ª edição do Festival Gastronômico de Taquarussu poderão avaliar os pratos concorrentes por meio de uma plataforma digital criada exclusivamente para o evento. O sistema será utilizado em todas as etapas do concurso, desde as inscrições até a avaliação técnica e a votação popular. A novidade foi divulgada pela Prefeitura de Palmas na última sexta-feira, dia 14. O festival será realizado entre os dias 3 e 6 de setembro no distrito de Taquarussu, em Palmas. Com o tema Raízes que Alimentam Histórias, a programação inclui o concurso gastronômico, atrações culturais e apresentações artísticas. Segundo a Prefeitura, a plataforma permite que os participantes realizem as inscrições de forma totalmente online, com o envio de documentos e acompanhamentos de possíveis pendências. Durante a etapa de degustação, os jurados vão registrar as notas diretamente no sistema. que faz o cálculo automático da pontuação. Para evitar fraudes, o sistema utilizará geolocalização e vai validar apenas os votos feitos por pessoas que estiveram dentro do circuito gastronômico. Muito interessante, porque hoje em dia, né, tudo é passível de fraude. A prefeitura informou ainda que o concurso vai distribuir 156 mil em premiações entre as diferentes categorias participantes. A programação, inicialmente prevista para ocorrer durante 5 dias, foi reduzida para 4 devido a questões de logísticas e disponibilidade de alguns artistas. A expectativa da organização é que o distrito continue recebendo visitantes durante os feriados de 7 e 8 de setembro. Falando nas premiações, os participantes selecionados para o concurso deverão participar de cursos obrigatórios para higiene pessoal, manipulação de alimentos e empreendedorismo. Diante aí das premiações, o primeiro lugar deve levar R$12 mil, o segundo, R$8 mil, em terceiro lugar, R$5 mil, e o primeiro lugar para a categoria drinks regionais, R$3 mil, segundo lugar para a categoria drinks regionais, R$2 mil, e em terceiro lugar, R$1 mil.
1: O ex-vereador de Sandolândia, Genivaldo Mendes da Silva, foi condenado a 41 anos e 3 meses de prisão em regime fechado pelo feminicídio da técnica de enfermagem Daiane Batista de Carvalho, de 31 anos. O crime ocorreu em novembro de 2025 em Figueirópolis, na região sul do Tocantins. Faustino Ferreira, apontado como responsável por executar a vítima, também foi condenado. A vítima completa, o nome completo é Faustino Ferreira Madeira. A pena definida para ele foi de 34 anos, 4 meses e 15 dias de prisão, também em regime fechado. O julgamento foi realizado pelo Tribunal do Júri da comarca de Gurupi na última sexta-feira. Segundo a sentença, Genivaldo contratou Faustino e o levou até o local onde Daiane seria atacada. A técnica de enfermagem foi surpreendida quando saía do trabalho e caminhava em direção a um veículo. Ela foi atingida por 3 disparos de arma de fogo, sendo que pelo menos um deles perfurou o coração. A justiça considerou que o ataque ocorreu de surpresa e dificultou a possibilidade de defesa da vítima. Também reconheceu que o assassinato foi cometido por razões relacionadas ao menosprezo e à discriminação à condição de mulher. Segundo a investigação, Genivaldo não aceitava o relacionamento homoafetivo mantido entre sua ex-companheira e Daiane. Quando foi preso em novembro de 2025, o ex-vereador confessou à polícia ter contratado o crime pelo valor de R$5 mil. Além das penas de prisão, Genivaldo foi condenado ao pagamento de R$100 mil de indenização à família da vítima. Faustino deverá pagar R$50 mil. Os dois já estavam presos preventivamente e, conforme a decisão, devem iniciar imediatamente o cumprimento das penas em regime fechado. A defesa de Genivaldo considera a decisão injusta e informou que pretende recorrer. Entre os argumentos apresentados, sustenta que o caso não deveria ser enquadrado como feminicídio, porque o ex-vereador não mantinha vínculo afetivo ou familiar com Daiane. Os advogados também alegam que Genivaldo teria levado Faustino ao local apenas para ameaçar e intimidar a vítima, e que não teria ordenado o assassinato. A defesa de Faustino informou que já apresentou recurso de apelação e busca a anulação do julgamento e a realização de um novo júri. Os advogados argumentam que a decisão dos jurados teria sido contrária às provas apresentadas no processo. Daiane Batista de Carvalho foi assassinada no dia 4 de novembro de 2025 em Figueirópolis. Uma câmera de segurança registrou o ataque. As imagens mostram a técnica de enfermagem se aproximando de um carro quando é surpreendida pelo atirador. Ela ainda tenta fugir, mas cai. O homem efetua disparos contra a vítima e deixa o local. Faustino foi preso 2 dias depois, em 6 de novembro, na zona rural de Sandolândia. Genivaldo foi localizado no dia 9 daquele mês, em uma fazenda situada entre a zona rural de Araguaçu, do Tocantins, e São Miguel do Araguaia, já em Goiás. Segundo a Polícia Militar, o ex-vereador tentou fugir para uma área de mata ao perceber a chegada dos policiais e chegou a atravessar um rio antes de ser capturado. Conforme informações reunidas durante as investigações, os filhos da ex-companheira de Genivaldo continuam recebendo acompanhamento psicológico e psiquiátrico em razão do impacto emocional provocado pelo assassinato.
2: Olha, movido pela fé, devoção e esperança, né? Fiéis percorreram aí quilômetros até o santuário Senhor do Bonfim na atividade. Isso para agradecer pelas graças alcançadas e pagar a promessa. Durante a Romaria, o povoado de Bonfim recebe milhares de peregrinos dentro e fora do estado. Então, tá aí. Esse evento que já é uma tradição, né? Aqui no estado do Tocantins. E fiéis se deslocam aí de diversas cidades aqui do estado para percorrerem a pé até o povoado. Essa romaria que acontece todos os anos lá no município de Natividade.
3: Dando sequência à informação, a propaganda eleitoral das eleições já estão vigentes, né? Já estão ativas aí, eu disse na manchete, a partir do próximo domingo, mas não, já foi a partir de ontem, né? Do domingo, dia 16. É hora de apresentar propostas e ocupar as ruas, ampliar o diálogo com o eleitorado. Mas a Justiça Eleitoral está de olho em tudo isso, tá? A Justiça passa a acompanhar essa nova fase para as eleições gerais de 2026, que teve o seu início aí na data de ontem. A data marca a liberação da propaganda nas ruas, na imprensa, na internet. Candidatas e candidatos, partidos, federações e coligações poderão divulgar suas campanhas, desde que respeitem as regras que estão previstas na legislação eleitoral. Na internet, a circulação paga ou impulsionada de propaganda eleitoral será permitida de 16 de agosto a 1º de outubro. O período também marca o início de regras específicas para as transmissões ao vivo. Lives realizadas por candidatos ou candidatas para promoção pessoal ou de atos relacionados ao exercício de mandato serão considerados atos de campanha, mesmo sem referência direta às eleições. Então, muito cuidado aí com as redes sociais também. Também a partir desse domingo ficarão proibidas as enquetes relacionadas ao processo eleitoral. A divulgação desse tipo de levantamento pode ser alvo de atuação aí da Justiça Eleitoral, né? Ela tá de olho nesses sentidos também. Então, nas ruas, alto-falante, amplificadores de som poderão ser utilizados das 8 às 22 horas. Lembrando que precisa ter o bom senso nesse caso, né? Aqui em Paraíso a gente nunca vê ninguém fazendo a medição aí dos decibéis, né, Kojak? Mas precisa ter bom senso. Se você ouvir aí um determinado candidato utilizando o carro de som, extrapolando os limites, da mesma maneira que a gente faz qualquer tipo de denúncia, pode chamar a polícia, né? Perturbação do sossego, tudo tem limite. Embora os horários estabelecidos aqui, né, sejam horários mais tranquilos, né, até as 22 horas, mesmo dentro desse horário tem que estar um som compatível, né? A gente vê muitos veículos aí com um som completamente fora do normal. Então, sejamos também fiscalizadores. A propaganda eleitoral paga na imprensa escrita também segue regulamentação. Ou seja, todo tipo de propaganda eleitoral foi liberado na data de ontem, mas segue aí regras rigorosas. Ou melhor, esperamos que sigam as regras rigorosas.
1: A ideia agora são os concursos públicos que estão em fase final de prazos para você se inscrever. E o ouvinte aqui do programa Voz do Tocantins sempre fica esperando a gente tecer comentários sobre os concursos em andamento e aqueles que ainda irão começar. Então fique ligado, porque as inscrições para concursos públicos em duas câmaras municipais de Tocantins terminam nesta semana. É o caso de Nova Olinda, onde os candidatos têm até amanhã, quando será dia 18, para se inscrever. Nova Olinda. Já em Peixe, Tocantins, o prazo segue até o próximo sábado, quando será dia 23. Além dessas oportunidades, outros concursos no estado estão com inscrições abertas ou já avançaram para a etapa da aplicação das provas. Ao todo, há milhares de vagas em diferentes áreas e níveis de escolaridade. A Câmara de Nova Olinda oferece 13 vagas imediatas, com salários que chegam a R$ 3.241,07. Mais 7 centavos. As inscrições terminam no dia 18 de agosto. Já o concurso da Câmara de Peixe, no sul do estado, oferta 11 vagas imediatas e 20 para cadastro reserva. Os salários variam de R$ 1.702 mais 33 centavos a R$ 1.960 mais 42 centavos. E o prazo para inscrição termina no dia 23 de agosto. No Bico do Papagaio, o concurso da Câmara Municipal de Araguatins oferece 14 vagas para contratação imediata e outras 7 para formação de cadastro reserva. Os salários variam de R$ 1.621 a R$ 2.400. O concurso da... E as inscrições seguem abertas, né? Até o dia 7 de setembro de 2026. Anota aí, os salários variam, como eu falei, de R$ 1.621 a R$ 2.400. Você acessa aí o site do Instituto Vicente Nelson, para o caso de Araguatins, né? As taxas são de R$ 100 para o cargo, para os cargos de nível fundamental e R$ 120 para funções de nível médio e técnico. Secretaria de Estado da Saúde. O concurso da Secretaria de Estado da Saúde oferece mais de 5 mil vagas imediatas, além de oportunidades para formação de cadastro de reserva. Os salários variam entre R$ 1.700 para cargos de nível médio e R$ 17.700 para médicos especialistas. As taxas são de R$ 100 para cargos de nível médio e técnico e R$ 150 para nível superior. Neste caso, no concurso do Estado, né, para a saúde, a organizadora é a FGV, Fundação Getúlio Vargas. Acesse o site aí e você pode fazer a sua inscrição até dia 10 de setembro. O concurso da Prefeitura de Araguaína oferece 1.533 vagas para cargos de nível fundamental, médio, técnico e superior, com salários de até R$ 16 mil. As inscrições já foram encerradas e as provas objetivas estão previstas para os dias 22 e 23 de agosto. Então é isso, boa sorte. E para você que quer saber mais sobre concursos aqui pela região central, em breve a Câmara Municipal de Paraíso do Tocantins estará divulgando todo um cronograma a ser seguido, quanto o assunto é concurso público para a Câmara Municipal também de Paraíso do Tocantins. Então já vai estudando, você deve falar, não, eu quero ficar aqui, quero morar e trabalhar em Paraíso, concursado lá na Câmara Municipal de Paraíso. Aguarde, porque em breve, neste programa, nós estaremos trazendo detalhes sobre inscrições, banca organizadora, quantidade de vagas que serão ofertadas. Já adianto que não passará de 15 vagas, é daí para trás, né? Mas você que tem esse desejo de ser um servidor efetivo da Câmara Municipal de Paraíso do Tocantins, em breve terá concurso aqui neste município. E nós vamos agora para o Giro de Notícias, rodada de número 1, aqui no programa.
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2: É isso aí, dando início ao primeiro giro, né? Vamos para o Vale do Araguaia, porque lá de Abreulândia, é a princesinha do Vale, Robilson Ribeiro de Carvalho, deixa vocês muito bem informados.
5: Olá, amigos ouvintes do programa A Voz do Tocantins, diretamente da princesinha do Vale do Araguaia, a nossa querida cidade de Abreulândia, mais uma vez estamos trazendo a informação que é notícia. Alô, você, amigo ouvinte da nossa querida cidade de Nova Rosalândia. Alô, você de Cristalândia. Alô, você, amigo ouvinte da nossa querida cidade de Lagoa da Confusão. Aquele abraço. Vamos ao nosso giro de notícias de hoje. Aposta de Divinópolis e outras duas do Tocantins fatura prêmio da Loto Fácil. Chapada de Areia alerta jovens sobre risco dos cigarros eletrônicos. E comoção e tristeza marca sepultamento de jovem em Barrolândia. Essas e outras informações agora no programa A Voz do Tocantins. Familiares, amigos e moradores se reuniram nessa última quarta-feira, próxima passada, para o sepultamento de Arthur Felipe Rodrigues Cabral, de 17 anos, em Barrolândia do Tocantins. O momento foi marcado por comoção e tristeza entre as pessoas que acompanharam as últimas homenagens ao adolescente. Arthur morreu no início da tarde da última terça-feira em uma residência localizada em uma área afastada do centro da cidade. A ocorrência mobilizou equipes da Polícia Militar, Polícia Científica e também o Instituto Médico Legal. Durante o velório, várias pessoas prestaram homenagem e lembraram a trajetória do adolescente. O sepultamento reuniu moradores conhecidos que foram prestar solidariedade à família. Aos familiares e amigos, nós do Grupo Farcon também se solidariza e leva a nossa mensagem de conforto. Olha aí, a gente está trazendo essa informação porque realmente tem acontecido todos os finais de semana no Tocantins. A gente está iniciando o início da semana com notícias de várias pessoas que morrem através de acidente de carro, de veículo, e também uma hora e outra acontece uma situação dessa. A gente faz o alerta e faz o apelo para que as pessoas, sobretudo os jovens, se conscientizem e evite a trafegabilidade de veículo aí, que é depois de consumir bebida alcoólica e conduzir o volante. Fica o nosso alerta. Isso é importante a gente deixar o nosso registro. Já a Secretaria Municipal de Saúde de Chapada de Areia, por meio da Vigilância Sanitária, realizou uma ação educativa sobre os riscos do uso do cigarro eletrônico, sobretudo outros dispositivos eletrônicos para fumar. A iniciativa teve como foco a informação e a prevenção. Além disso, promoveu um momento de diálogo e troca de conhecimento, especialmente com adolescentes e jovens. Durante a atividade, a equipe reforçou que os cigarros eletrônicos não são inofensivos. Apesar da aparência moderna e da variedade de formatos e sabores, esses dispositivos podem trazer risco à saúde. Ou seja, cigarro eletrônico é ofensivo, sim, senhor. É necessário que as pessoas se conscientizem e que hoje está se tornando uma grande ameaça a todos os jovens. Parabéns à cidade de Chapada de Areia que está trazendo esse tema. Olha aí, notícia boa, já um apostador da cidade de Divinópolis. Olha aí, você sortudo, faturou o prêmio da Loto Fácil. Muito importante aqui na região do Vale do Araguaia, cidade de Divinópolis faturando prêmio da Loto Fácil. Não foi o prêmio principal, mas já ajuda. Isso é importante e é necessário a gente trazer essa informação que alivia um pouco as outras notícias que a gente traz todas as segunda-feira. Diretamente dos estúdios da Rádio Abreulândia FM, eu, Romilson Ribeiro, para o programa A Voz do Tocantins. Um abraço a todos e fiquem com Deus.
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1: É isso aí, saindo, né, do Vale do Araguaia, vamos para a primeira capital do Tocantins, porque lá de Miracema, nosso companheiro Paulinho Cavalcante, da Rádio Miracema FM, deixa vocês muito bem atualizados.
6: Olá, meus amigos do programa Voz do Tocantins, aqui é o vereador Paulinho Cavalcante, direto da cidade de Miracema, para o programa Voz do Tocantins. Né? Quero mandar nosso bom dia especial aí para o meu amigo Kojak, Adriele, Ataídes, beleza? Como é que vocês estão? Miracema, esse final de semana, viveu aí as emoções do motocross depois de 9 anos, né? Há muito tempo que realmente não acontecia o motocross aqui na cidade de Miracema. E esse amigo de vocês, vereador Paulinho Cavalcante e a vereadora Amanda Fraga, né? No início do ano, conversou aí a Amanda com o deputado Luciano e eu com o deputado Olinto Neto. E pedimos, né, o apoio para que pudesse acontecer aqui o motocross aqui na cidade de Miracema. E para nós foi uma grande surpresa. Bastante gente, mais de 150 pilotos, 11 categorias, né, estiveram neste final de semana, dias 14, na verdade foi dias 15 e 16 de agosto, sábado e domingo, final de semana muito bom aqui na cidade de Miracema, né? A Prefeitura Municipal de Miracema, através da Prefeita Camila, deu todo o apoio, né? Teve que dar uma melhorada na pista aqui, aumentar a pista também. A pista aqui melhorou em 50% do que era há 9 anos atrás. E assim, meus amigos, Ataíde, Kojak e Adriele, a comunidade ficou bastante satisfeita, a gente ficou muito feliz mesmo com tudo que aconteceu nesse final de semana. Quero mandar um abraço aqui para minha amiga vereadora Amanda Fraga, e assim, foi muito bacana mesmo. A gente agradece ao deputado Luciano Oliveira, ao deputado Olinto Neto, à Prefeitura Municipal de Miracema e também à Federação Tocantinense de Motociclismo, que não mediu esforço, né, para que este evento, depois de 9 anos, acontecesse aqui na cidade de Miracema, né? O evento foi tão bom que o pessoal de Tocantins já ligou para saber, né, como é que faz para ter o motocross também em Tocantins. Nós já passamos já o contato aí do presidente da Federação de Motociclismo, né, para que eles possam entrar em contato. E Tocantins, que tem assim, uma audiência muito grande também no programa A Voz do Tocantins, quem sabe em breve poderá também estar sediando aí uma etapa do circuito tocantinense. Gratidão por tudo que aconteceu esse final de semana aqui na cidade de Miracema. Tive o prazer de entrevistar um piloto ontem aí da cidade de Paraíso, que inclusive está voltando agora, né? Ele que sofreu um acidente gravíssimo ano passado, mas ontem esteve aqui em Miracema no final de semana, correndo em sua categoria acima aí de 50 anos. Foi muito bom mesmo, e a gente está passando aqui no programa A Voz de Tocantins para falar, né, para a nossa comunidade de Miracema e Tocantins, de todo o estado Tocantins, né, que estão ouvindo neste momento aí a voz do Tocantins, das emoções do motocross que aconteceu neste final de semana aqui em Miracema. E mais uma vez, a gente agradece aí a Prefeitura Municipal de Miracema, através da prefeita Camila Fernandes, que não mediu o esforço, e também aos dois deputados, né, que colocaram a emenda parlamentar para que o evento pudesse acontecer. Deputado Luciano Oliveira e deputado Olinto Neto. Paulinho Cavalcante, direto aqui da Rádio Miracema FM para o programa A Voz do Tocantins.
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2: É isso aí. Depois da participação do Paulinho Cavalcante, né, direto de Miracema do Tocantins, nós voltamos aqui com mais informações. Olha, levantamento feito pelo UOL mostra que cerca de 85% dos deputados federais registraram candidaturas em busca de reeleição. Com isso, a Câmara dos Deputados deve ter baixa renovação. Dos atuais 503 deputados, pelo menos 434, que representa 84,6%, vão buscar a reeleição. Outros 15 parlamentares se candidataram para outros cargos no Executivo ou no Senado. Estados do Nordeste têm todos os parlamentares tentando a reeleição. Na Paraíba, que tem 12 deputados federais, no Piauí, que tem 10, no Rio Grande do Norte, com 8, todos os políticos que estão na Câmara, né, buscam um novo mandato. É isso? Em Alagoas, apenas 2 parlamentares não registraram para cargos da Câmara. São eles: Alfredo Gaspar, do PL de Alagoas, que concorrerá à vice-presidência da chapa com Flávio Bolsonaro, e Arthur Lira, do Partido Progressista, que tenta vaga no Senado. Desde 1998, quando a Câmara tem 503 deputados, esse índice tem se mantido alto. Em 2022, houve 443 deputados se lançando à reeleição, o que equivale a 86,94%, foi um recorde, mas em 98 e 2006 o percentual também ficou acima de 85%. Em 2014 foi o mais baixo, com 75%. Então tá aí, é um resumo aí dos 503 deputados federais, e a maioria vão tentar aí uma reeleição.
3: Cumprimentar todo mundo que está na escuta com a gente, agradecer a boa audiência, cumprimentar a Dona Mari. Dona Mari, lá no município de Combinado, forte abraço, seu Zé Claro também, obrigada pelo carinho de sempre. Claro, passando por Paraíso do Tocantins, não tem como deixar de cumprimentar e agradecer toda a nossa audiência, seu Edgar, Dona Maria do Carmo, na sintonia com a gente, o Vando, a Simone... Muita gente ligado de verdade por aqui. É, como a gente comentou ali no iniciozinho do programa, Kojak, Ataíde, sempre uma quantidade enorme de acidentes, especialmente no início de semana, né? Vivemos aí finais de semana com muita tristeza. Jovens, como é o caso desse de apenas 19 anos, que perdeu o controle da moto e bateu contra uma árvore. Um jovem de 19 anos morreu depois de sofrer um acidente no setor Nova Fronteira, em Gurupi, na região sul do estado. A batida aconteceu ainda na sexta-feira, dia 14. E acidentes como esses acontecem o tempo todo. Infelizmente, Alex Barbosa foi socorrido pelo serviço de atendimento, mas já não tinha o que fazer. De acordo com a Polícia Militar e testemunhas, relatavam que o jovem perdeu o controle na direção antes de atingir a árvore. A Secretaria de Segurança Pública confirmou a identificação da vítima e deixamos aqui à família as nossas condolências.
1: Seguimos com mais um giro de notícias. Nós agora vamos à capital do estado, Palmas, porque o Joanilson Santos está lá aguardando somente o nosso chamamento. Joanilson Santos, bem-vindo mais uma vez aqui.
7: Olá, amigos do programa A Voz do Tocantins. O povoado Senhor do Bonfim, a 26 quilômetros de Natividade, tornou-se cenário de uma das maiores manifestações de fé do estado do Tocantins. Milhares de romeiros, vindos de várias partes do Brasil, chegaram ao santuário, movidos pela fé, pela esperança e pela gratidão. Em meio a uma multidão de fé e devoção, a chegada do Senhor do Bonfim é o momento mais esperado do dia aqui no santuário. O encontro que significa gratidão, pedidos realizados e a fé sendo expressada no seu mais puro sentimento. Antes de chegar ao santuário do Senhor do Bonfim, o romeiro enfrenta uma longa caminhada, marcada pelo cansaço, pelo sacrifício e, acima de tudo, pela fé. Cada passo representa uma promessa, um pedido ou um agradecimento. E é justamente durante esse percurso que a devoção se fortalece, até o momento em que o romeiro finalmente chega ao santuário para cumprir aquilo que prometeu. E para muitos deles, mais importante do que chegar ao destino é viver cada momento dessa caminhada.
8: Agradecer a Deus, né? Deus é maravilhoso, concede tantas graças. Eu tenho muita fé. Agora eu venho agradecer tudo que eu pedi o ano passado.
7: Deu certo?
8: Tudo certo. Graças a Deus, só venho agradecer. Mas no meio desse percurso de agradecimento, eu também vim pedir por um amigo, filho de um amigo, que sofreu um acidente, está na UTI. Aí coloquei o nome dele aqui e vou levar até o Senhor do Bonfim para que ele acorde nessa UTI. Não entendo por quê. Acreditar de todo o coração em Deus, que você já conquistou aquilo que você deseja, seja cura, qualquer solução para o seu problema. Deus é o único caminho. Mas vale a pena, sim, com certeza, todo sacrifício.
7: Eu sou Joanilson Santos, para o programa A Voz do Tocantins. 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
1: Valeu, Joanilson. Obrigado pelas informações. Olha, uma nova avaliação técnica será feita na ponte sobre o rio Tocantins, na BR-235, entre Pedro Afonso e Tupirama. O DENIT contratou por um pouco mais de 1.200.000 uma empresa especializada para realizar uma inspeção extraordinária e uma prova de carga na estrutura. O contrato, do valor exato de R$ 1.200.722 mais 31 centavos, foi firmado com a Bridge Diagnóstico e Soluções Técnicas Limitada, por meio de dispensa de licitação. A vigência começou em 10 de agosto e segue até 10 de novembro de 2026. O trabalho vai abranger o trecho da ponte localizada entre os quilômetros 163 e 164 da rodovia. A intenção é identificar possíveis desgastes, danos ou outras alterações que possam comprometer a estrutura. Um dos procedimentos previstos é a prova de carga, testes em que pesos, são aplicados de forma controlada sobre a ponte, normalmente com veículos posicionados em pontos determinados. A equipe técnica acompanha o comportamento da estrutura e mede possíveis deformações para avaliar sua capacidade de suporte. O resultado da inspeção deverá servir de base para definir eventuais intervenções na ponte, como serviços de manutenção ou reforço estrutural. A estrutura tem importância para o transporte na região, especialmente pelo movimento de veículos de carga utilizado no escoamento da produção agrícola. A fiscalização do contrato ficará sob responsabilidade do DENIT, no Tocantins. Então, é isso. Nós estamos acompanhando este caso desde a obstrução da passagem de veículos ali na ponte, podemos dizer, a ponte de Pedro Afonso, né? E agora uma nova inspeção será feita através desse contrato milionário e vamos ver o que acontece daí em diante. Vamos fiscalizando como cidadãos e o DENIT como órgão público de competência, né? E que o desfecho da história seja o bem-estar da sociedade como um todo. E que o escoamento da produção continue ali, independentemente do que vai acontecer. É importante observarmos a economia regional e outros pontos importantes.
2: Dando sequência com mais informações, porque aqui a notícia não para. Você que está sintonizado conosco, muito obrigado aí pela preferência de sintonia. Olha, Casas Bahia demitiu aí 3 mil funcionários e fechou 300 lojas só no mês, neste mês, né, o mês de agosto. Grupo Casas Bahia, né, demitiu cerca de 3 mil funcionários e fechou quase 300 lojas em agosto deste ano, segundo pedido de recuperação judicial apresentado à Justiça de São Paulo. Né. As medidas fazem parte da estratégia da companhia para reduzir custos e enfrentar, segundo a própria empresa, a pior crise financeira de sua história. A varejista afirma que o plano busca reorganizar sua estrutura financeira. As iniciativas se somam às outras ações implementadas desde 2023, quando o chamado plano de transformação levou o fechamento de 55 lojas consideradas deficitárias e a redução de aproximadamente 8.600 postos de trabalho.
3: Dando sequência à informação, de acordo com o Surgiu, o salário mínimo de 2027 tem nova previsão de valor. O salário mínimo pode chegar a R$ 1.741,00, segundo nova projeção do governo federal. O valor representa R$ 120,00 a mais que o piso atual de R$ 1.621,00, que ainda não é definitivo. A estimativa será usada para a elaboração do orçamento para o próximo ano. O governo federal revisou para cima a previsão do salário mínimo do ano que vem. A nova estimativa aponta um piso de R$ 1.741 a partir de janeiro do próximo ano. Caso o valor seja firmado, o aumento permanece aí nos 120 em relação ao salário atual. Em termos percentuais, a alta projetada chega a 7,4%. Entretanto, é importante destacar que os R$ 1.741 ainda não representam um valor oficial. Trata-se de uma projeção utilizada pelo governo durante a preparação para o orçamento do ano que vem. Essa nova estimativa é maior do que a apresentada anteriormente pelo governo. Em abril, durante a discussão da Lei de Diretrizes Orçamentárias, a previsão era de um salário mínimo de R$ 1.717. A mudança ocorreu principalmente por conta da revisão das expectativas para a inflação. Para 2027, o cálculo considera o INPC acumulado até novembro deste ano. A estimativa mais recente, utilizada pelo governo, aponta um INPC de 4,93%. Além disso, entra, né, como uma fórmula toda aí para o crescimento do PIB de 2025, que foi de 2,3%. Dessa forma, a combinação desses indicadores elevou a previsão do piso nacional.
1: Dois procedimentos para a contratação do transporte escolar em P1, com valores estimados que somam R$ 4.265.633,04, apresentaram falhas de planejamento, fiscalização e transparência, segundo decisão do Tribunal de Contas do Estado do Tocantins. As irregularidades foram identificadas no pregão eletrônico número 1/2024, estimada em R$ 3.297.815,64, e na dispensa de licitação número 4/2024, no valor previsto de R$ 967.817,40. A representação foi julgada parcialmente procedente pelo Pleno do Tribunal de Contas do Estado em 3 de agosto de 2026. A decisão, tomada por maioria, foi publicada no Boletim Oficial de 12 de agosto e teve como relator o conselheiro Napoleão de Souza Luz Sobrinho. Entre as falhas apontadas estão a justificativa subjetiva da situação emergencial, a ausência de documentos e diligências capazes de sustentar a contratação direta, falta de designação formal de fiscais dos contratos e deficiência no planejamento das rotas. O tribunal também registrou a ausência de memórias de cálculo e planilhas detalhadas de custos por percurso. Sem essas informações, não seria possível verificar de forma objetiva a formação dos preços e a quantidade dos serviços contratados. Outros problemas incluíram critérios insuficientes para medir a execução do transporte, falta de transparência e exigência genérica de atestado de capacidade técnica no pregão eletrônico. A ex-gestora do Fundo Municipal de Educação, Vera Lúcia Pinto Alencar, recebeu multas que somam R$13 mil. As penalidades estão relacionadas a irregularidades verificadas tanto na contratação emergencial quanto no pregão. Samila Karine Alves Damasceno, responsável pela condução do pregão, foi multada em R$ 1.500 devido à utilização de exigência considerada genérica para comprovação da capacidade técnica dos participantes. As multas aplicadas no processo totalizam quase R$ 15 mil. O ex-prefeito Valdemir Oliveira Barros foi excluído da relação de responsáveis após análise individual de sua participação nos fatos. O Tribunal de Contas recomendou que a atual administração aprimore o planejamento das contratações, estabeleça critérios objetivos para a medição dos serviços, designe formalmente os fiscais e amplie a transparência dos documentos relacionados ao transporte escolar. A decisão administrativa ainda pode ser reexaminada por meio de recurso e não representa, por si só, reconhecimento da prática de crime. Ponto final.
2: Dando sequência, né, com as principais notícias do dia de hoje. Hoje é segunda-feira, né, dia 17 de agosto, né, de 2026. E ainda com mais informações, ontem, né, aqui no Tocantins, como também nos demais estados brasileiros, começou aí a campanha eleitoral, né, com adesivaços, né, e os candidatos também já nos estúdios, né, gravando para o rádio, para a TV e nas plataformas digitais. Essa é uma forma aí do candidato ampliar aí a sua visibilidade. Né? Agora há pouco a nossa companheira Adriele informando aí para que as coordenações de campanha também fiquem atentas, né? Porque o Tribunal Superior Eleitoral está também com seus os canais abertos para receber denúncia. Então, o fato que aqui em Paraíso, alguns candidatos se movimentaram ontem, né? Foi o caso do deputado doutor Danilo, né? Que teve aí já com os seus auxiliares já adesivando seus veículos, mas a próxima semana que será aí um adesivaço geral, né, para que todos os simpatizantes possam, né, plotar seus carros, né, adesivar, como muitos fazem. Então é um período já propício. Aliás, o Adriele Ataíde, é o prazo para a corrida eleitoral. Está passando rápido demais, né? Nós temos aí as eleições no próximo dia 4 de outubro, né? Menos de 50 dias para a campanha, não é isso?
3: Isso mesmo. Já está bem aí, né? Como diz o tocantinense, bem aí. Trazendo para você mais essa atualização, o nosso clima ele permanece muito quente, a umidade relativa do ar baixando de maneira preocupante e as queimadas dentro da cidade acontecendo aí a todo vapor, né? A gente vê aquela fuligem de queimada voando para todos os lados, prejudicando a respiração. Então, muito cuidado, viu? Cuidado com as doenças respiratórias. Você que tem algum tipo de deficiência nesse sentido, que está sempre gripado, que a imunidade não é tão boa, é um bom momento para se usar máscara, viu, Kojak? Nós, graças a Deus, atravessamos esse período, né, de pandemia e outros vírus por aí, mas para proteger o sistema respiratório contra essa poeira e a fuligem da queimada, usar máscara quando está aí ao ar livre é uma boa pedida. Ainda falando em ar livre, cuidado, você que pratica exercício físico, sua corrida matinal, ou no fim do dia aí, claro, né, fora dos horários do solão, se você estiver em trânsito por um local onde a fumaça esteja muito densa, evite também. São algumas medidas simples que a gente sabe, todos os anos se repete, mas esse ano é um ano atípico, né? É um ano aí que o El Niño faz tudo parecer e ser muito mais quente. Então, capriche na hidratação, especialmente se você tem um idoso em casa, bem como criança. Merecem aí atenção redobrada quando o assunto é hidratação.
1: Seguimos com as últimas de hoje, aqui no programa Voz Tocantins. Destaque importante aqui do Sol de Palmas. Tocantins reduz desemprego para 4,1% e entra na lista dos 11 estados com taxa abaixo da média nacional. Então é isso, Tocantins encerrou o segundo trimestre de 2026 com taxa de desemprego de 4,1% abaixo da média nacional, que é de 5,4%. Os dados fazem parte da Pesquisa Nacional por Amostra de Domicílios, PNAD, contínua, divulgada na última sexta-feira pelo Instituto Brasileiro de Geografia e Estatísticas, o IBGE. O resultado coloca o Tocantins entre as 11 unidades da federação que registraram taxa de desocupação inferior à média

0: 5,8% e Goiás, 4%. Rio Grande do Sul, com 4,2% e Roraima, com 5%, completam a relação dos 11 estados com resultados abaixo da média brasileira. Na outra ponta, as maiores taxas foram registradas no Amapá, Bahia, Pernambuco e Piauí. Piauí que teve 8,3%.
1: Chegando aí no finalzinho do programa de hoje, é hora da gente cumprimentar nossos ouvintes que estão sintonizados conosco aí em Miranorte, né? O Pereira, muito obrigado aí pela preferência de sintonia. Lá em Lavandeira, né? A Cisa também está sintonizado conosco, muito obrigado aí pela preferência de sintonia. É amanhã, o programa A Voz do Tocantins traz aí muitas informações, né, de diversos municípios tocantinenses. Afinal de contas, são mais de 50 emissoras ciliadas à Farcom, que todos os dias deixam vocês muito bem informados. Portanto, né, sintonize aí na sua Rádio Com do seu município, né? E a gente vai encerrando a participação aqui de hoje, né, desejando a todos aí uma semana abençoada, né? Que Deus ilumine a cada um de vocês. Um forte abraço a todos. Amanhã a gente volta a se encontrar. Um abraço, Ataíde, um abraço, Adriel.
2: Valeu, gente. Um abraço. Até amanhã.
0: Desejamos a todos uma excelente semana. Obrigado por nos acompanhar aqui no dia de hoje. Tenho certeza que você nos acompanhará também no dia de amanhã. Seguimos firmes aqui com o objetivo de informar e entreter a população tocantinense. Então, você de Combinado, na região sudeste, você de Natividade, Almas, você de Porto Alegre, você de Combinado, Novo Alegre, Lavandeira, muito obrigado. Você na nossa bela capital Palmas, vocês em toda a região central tocantinense aqui, né? Pessoal, bem aqui em Barrolândia, né? Tive notícias recentes de que por lá muita gente nos acompanha,

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1: Manter a saúde da pele e evitar que fique brilhosa, como no caso da pele oleosa, é recomendado que sejam usados produtos capazes de diminuir ou controlar a quantidade.

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1: Olha nós aqui outra vez, nesse dia especial, entramos no ar para te fazer companhia, amigo ouvinte, que está aí espalhado em todo o território tocantinense. No ar, a voz do Tocantins, nesta segunda-feira abençoada por Deus. Hoje é dia 17, o mês de agosto, o ano corrente é 2026. Que bom que você está por aqui com a gente. Faltam 136 dias para a chegada de 2027. A partir de agora, muita notícia aqui com a Taíde, o Kojak presente nos estúdios. Aliás, bem-vindo, Kojak, e a Adriele Michelin. Bem-vinda mais uma vez aqui.
2: Olá, a Taíde Rodrigues, Adriele Michelin, irmãos tocantinenses. Começando a semana ensolarada em todo o Tocantins. Muito calor, né? E ventos também. É, a umidade relativa que está baixa, né? A partir de agora, falamos aqui direto dos estúdios da Farcom, em Paraíso do Tocantins. Portanto, a partir de agora, eu convido a vocês para chegar para pertinho do rádio, aumentar o volume, porque está no ar o programa da família tocantinense, A Voz do Tocantins. Olá, Adriele, ótima semana para você.
3: Oi, Kojak, a Taíde e a todos os tocantinenses que nos recebem a partir de agora na sua Rádio Com. Boa semana para todos nós.
1: Seguimos agora com as principais manchetes do dia.
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1: Aqui com o Sou de Palmas, ex-vereador que confessou pagar R$5.000 para matar técnica de enfermagem, é condenado a mais de 41 anos no Tocantins.
2: Olha, o acidente entre carro e caminhão deixou aí 6 mortos na TO-010. Isso lá próximo ao município de Filadélfia, é o que destaca o Jornal do Tocantins.
3: E com G1 Tocantins, Festival Gastronômico de Itacoaruçu terá votação por sistema digital nesta edição.
1: Aqui com a F Notícias, contratos de R$4,2 milhões para transporte escolar em Pium acumulam falhas e geram multas.
2: Olha, próximo a Brejinho de Nazaré, irmão morreria após carro capotar na TO 070. O AF Notícias destaca essa reportagem.
3: E com Conexão Tocantins, propaganda eleitoral das eleições 2026 começam no domingo.
1: Essas e outras a partir de agora, no programa A Voz do Tocantins, que está só começando.
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1: Muito bem, dizer muito obrigado é sempre importante, então, muito obrigado, amigo ouvinte, por nos acompanhar sempre aqui. Uma excelente semana para todos, que Deus seja sempre a nossa fortaleza. E eu vou direto a Campos Lindos, porque o companheiro Ladeira Lima mais cedo já fez contato com a gente e disse, ó, quero falar hoje.

0: Ele já está aqui na ponta da linha, aguardando só o nosso chamamento. Ô Ladeira, boa semana para você. Bem-vindo ao programa Voz Tocantins mais uma vez. Hoje, em tempo real aqui, quais são as notícias que temos aí da região para hoje? Bem-vindo.
1: Muito obrigado, Ataíde. Obrigado pelo espaço. A gente tem muitas notícias. Infelizmente, elas não são boas, mas a gente é portador da notícia. Tanto faz ela ser boa quanto ruim, né, Ataíde? Esse é o nosso papel, né? Manter o ouvinte informado. A gente fala aqui da capital da soja, né, como é conhecida popularmente, cidade de Campos Limpos. Cumprimentar todos os amigos, os ouvintes do programa Voz Tocantins e os colegas que são afiliados à Farcom. Olha, eu quero falar dos sinistros de trânsito que ocorreu nesse final de semana aqui na nossa região. E não só na região, como em várias rodovias do estado do Tocantins foram registrados vários acidentes nesse final de semana. Mas o que chamou mais atenção foi um acidente registrado na noite deste domingo, ali na TO-010, a 5 quilômetros do distrito de Bielândia, no sentido Bielândia-Barra do Ouro. As vítimas eram todas do povoado Barra da Estiva, que fica a 40 quilômetros aqui de Campos Lindos, entre Campos Lindos e a cidade de Goiatins. Infelizmente, neste acidente, a polícia foi acionada para atender essa ocorrência. O batalhão da Polícia Rodoviária compareceu. Ao chegar no local, já se encontrava equipes da terceira companhia independente da Polícia Militar do Estado do Tocantins, que já realizava o isolamento e a sinalização da pista para garantir a segurança da via. O atendimento às vítimas contou com a atuação integrada do Corpo de Bombeiros Militar e de duas equipes do Serviço de Atendimento Móvel de Urgência, o SAMU. Segundo as informações colhidas no local, o condutor de um carro de passeio, um Fiat Palio, que trafegava no sentido sul-norte, acompanhado de sua esposa e de um casal com seus filhos, quando colidiu frontalmente contra um caminhão-trator acoplado e um semi-reboque que seguia no sentido oposto devido ao impacto. 5 ocupantes do Fiat Palio, infelizmente, faleceram ainda no local. Outros 2 envolvidos, incluindo o motorista do caminhão, foram atendidos e encaminhados até o HRA em Araguaína. Mas, infelizmente, uma das passageiras do veículo Fiat Palio não conseguiu dar a entrada na unidade hospitalar e vindo a falecer antes mesmo de chegar em Araguaína. A Polícia Técnica Científica realizou os trabalhos periciais na cena do acidente para identificar as causas da colisão. O Instituto Médico Legal IML procedeu com o recolhimento dos corpos. O veículo de passeio foi retirado da via por familiares após a remoção dos destroços, enquanto o caminhão permaneceu fora da pista sem gerar risco à fluidez do tráfego. Após a limpeza, a liberação da rodovia pela polícia foi liberada, né? A ocorrência foi registrada na Polícia Civil para os procedimentos cabíveis, investigar de fato o que realmente aconteceu, mas é um acidente de grandes proporções e que relembra o trágico acidente acontecido em 2019, quando um carro da Secretaria de Saúde aqui do município de Campos Lindos também bateu um caminhão prancha ali no próximo à cidade de Barra do Ouro, antes da cidade de Barra do Ouro, e acabou vitimando 6 pessoas também aqui de Campos Lindos. No sábado, foram registrados 3 acidentes em Campos Lindos, 1 com vítima fatal e 2 com lesões. Uma das vítimas que saía de uma comemoração, de um churrasco de comemoração de uma fazenda, acabou se chocando com uma carreta, vindo a fraturar o braço e fraturar a perna. A vítima a vítima atropelada e morta no sábado, a gente não tem muito detalhe, a gente está ainda buscando informações detalhadas por parte da Polícia Militar para a gente poder passar para os ouvintes. Mas foram vários acidentes, entre eles também o que chamou a atenção foi o acidente lá na TO-070, onde 2 irmãos infelizmente perderam a vida, um de 27. Um rapaz de 26, de 26 anos e uma moça de 27, inclusive ela era lotada no Tribunal de Justiça lá da cidade de Gurupi, onde o tribunal expressou uma nota de pesar em função da perda dessa jovem. Então, é realmente um final de semana trágico para motoristas que trafegaram e, infelizmente, foram vítimas de acidente nas rodovias do estado do Tocantins. Da Rádio Itamaraty FM em Campos Lindos, Carlos Ladeira, para o programa Voz do Tocantins.
0: Valeu, Ladeira. Obrigado pelas informações. Excelente semana para você. E obrigado aos ouvintes que nos acompanham aí em Campos Lindos, em toda a grande região, né? São fatos que geram tristeza também que estão acontecendo aqui no nosso Tocantins. E a gente fala aqui sobre um corpo, né, que foi localizado durante buscas. Uma adolescente de 14 anos que foi encontrada. Que foi encontrada, né, morto. Após desaparecer no Rio Paranã, trata-se de alguém do gênero masculino. As equipes de resgate realizaram ontem, né? Realizaram o resgate, né? Do corpo da adolescente de 14 anos que havia desaparecido no Rio Paranã. O jovem estava desaparecido desde a tarde do último sábado. Segundo as informações iniciais, ele estava acompanhado de outro adolescente. Este de 15 anos de idade, quando os dois submergiram enquanto tomavam banho no rio. O local onde o corpo foi encontrado fica na região de Campo Alegre, a aproximadamente 70 quilômetros de Paranã. A localização foi confirmada pela Secretaria de Segurança Pública do Estado do Tocantins. Após o desaparecimento dos dois jovens, equipes do Corpo de Bombeiros Militar foram acionadas para realizar as buscas no Rio Paranã. Durante o trabalho realizado no domingo, os bombeiros encontraram o corpo do adolescente de 14 anos. Entretanto, o segundo jovem, de 15 anos, ainda não foi localizado. Por isso, as equipes permanecem na região para tentar encontrar o adolescente. As buscas devem continuar enquanto houver condições para a atuação dos profissionais. Após ser localizado, o corpo do adolescente, será submetido aos procedimentos periciais. Na sequência, deverá ser encaminhado ao Núcleo de Medicina Legal de Natividade, onde serão realizados os procedimentos necessários para identificação formal. Além disso, a Polícia Civil deverá investigar as circunstâncias do ocorrido. Até o momento, não foram divulgadas outras informações sobre o desaparecimento dos dois adolescentes. Lá na região, precisamente no município de Paranã, nós temos o pastor Aldemir Pereira, que pode a qualquer momento nos atualizar aqui dentro da programação. Então vamos aguardar aí, mas essas são as informações iniciais e nós não obtivemos ainda atualizações.
2: Dando sequência com mais informações, porque aqui a notícia não para. Hoje, segunda-feira, aliás, Ataíde e Adriele, a quantidade de acidentes que aconteceram. Aliás, esse mês de agosto tem acontecido muitos acidentes nas rodovias aqui do estado do Tocantins, do Brasil também, né? Porque muitos acidentes aí com vidas ceifadas, né? Aqui, por exemplo, o DEMIR, falando lá na região norte, né? Porque aqui na região sul também nós tivemos aí vítimas, né? Irmãos que morreram. Duas pessoas morreram após o motorista perder o controle do veículo e capotar na TO-070, em Brejinho de Nazaré. Ontem, né, as vítimas eram irmãos e foram identificados como Beatriz Costa Azevedo, de 26 anos, Atanael Costa Azevedo, de 27 anos. Segundo a Secretaria da Segurança Pública, o veículo seguia de Gurupi em direção a Porto Nacional, quando atingiu uma guia lateral da pista e capotou. Outras três pessoas que estavam no veículo, um homem, uma mulher e uma criança, receberam atendimento médico no local. Beatriz era residente jurídica, lotada no Juizado Especial Civil e Criminal da Comarca de Grupi. O Tribunal de Justiça do Tocantins publicou uma nota de pesar pela morte e informou que, em sinal de respeito e solidariedade, as aulas das quais Beatriz participaria com o início previsto para hoje foram adiadas. Portanto, está aí mais um acidente aqui nas rodovias do estado do Tocantins.
3: Realmente, quando a gente abre o noticiário pela manhã, é o que mais chama a atenção. A próxima edição do Festival Gastronômico de Taquaruçu terá a plataforma digital para a votação dos pratos. Os visitantes da 20ª edição do Festival Gastronômico de Taquaruçu poderão avaliar os pratos concorrentes por meio de uma plataforma digital criada exclusivamente para o evento. O sistema será utilizado em todas as etapas do concurso, desde as inscrições até a avaliação técnica e a votação popular. A novidade foi divulgada pela Prefeitura de Palmas na última sexta-feira, dia 14. O festival será realizado entre os dias 3 e 6 de setembro no distrito de Taquaruçu, em Palmas. Com o tema Raízes que Alimentam Histórias, a programação inclui o concurso gastronômico, atrações culturais e apresentações artísticas. Segundo a Prefeitura, a plataforma permite que os participantes realizem as inscrições de forma totalmente online, com o envio de documentos e acompanhamentos de possíveis pendências. Durante a etapa de degustação, os jurados vão registrar as notas diretamente no sistema, que faz o cálculo automático da pontuação. Para evitar fraudes, o sistema utilizará geolocalização e vai validar apenas os votos feitos por pessoas que estiveram dentro do circuito gastronômico. Muito interessante, porque hoje em dia, né, tudo é passível de fraude. A prefeitura informou ainda que o concurso vai distribuir 156 mil em premiações entre as diferentes categorias participantes. A programação, inicialmente prevista para ocorrer durante 5 dias, foi reduzida para 4 devido a questões de logísticas e disponibilidade de alguns artistas. A expectativa da organização é que o distrito continue recebendo visitantes durante os feriados de 7 e 8 de setembro. Falando nas premiações, os participantes selecionados para o concurso deverão participar de cursos obrigatórios para higiene pessoal, manipulação de alimentos e empreendedorismo. Diante aí das premiações, o primeiro lugar deve levar R$12 mil, o segundo, R$8 mil, em terceiro lugar, R$5 mil, e o primeiro lugar para a categoria drinks regionais, R$3 mil, segundo lugar para a categoria drinks regionais, R$2 mil, e em terceiro lugar, R$1 mil.
0: O ex-vereador de Sandolândia, Genivaldo Mendes da Silva, foi condenado a 41 anos e 3 meses de prisão em regime fechado pelo feminicídio da técnica de enfermagem Daiane Batista de Carvalho, de 31 anos. O crime ocorreu em novembro de 2025 em Figueirópolis, na região sul do Tocantins. Faustino Ferreira, apontado como responsável por executar a vítima, também foi condenado. A vítima completa, o nome completo é Faustino Ferreira Madeira. A pena definida para ele foi de 34 anos, 4 meses e 15 dias de prisão, também em regime fechado. O julgamento foi realizado pelo Tribunal do Júri da comarca de Gurupi na última sexta-feira. Segundo a sentença, Genivaldo contratou Faustino e o levou até o local onde Daiane seria atacada. A técnica de enfermagem foi surpreendida quando saía do trabalho e caminhava em direção a um veículo. Ela foi atingida por 3 disparos de arma de fogo, sendo que pelo menos um deles perfurou o coração. A justiça considerou que o ataque ocorreu de surpresa e dificultou a possibilidade de defesa da vítima. Também reconheceu que o assassinato foi cometido por razões relacionadas ao menosprezo e à discriminação à condição de mulher. Segundo a investigação, Genivaldo não aceitava o relacionamento homoafetivo mantido entre sua ex-companheira e Daiane. Quando foi preso em novembro de 2025, o ex-vereador confessou à polícia ter contratado o crime pelo valor de R$5 mil. Além das penas de prisão, Genivaldo foi condenado ao pagamento de R$100 mil de indenização à família da vítima. Faustino deverá pagar R$50 mil. Os dois já estavam presos preventivamente e, conforme a decisão, devem iniciar imediatamente o cumprimento das penas em regime fechado. A defesa de Genivaldo considera a decisão injusta e informou que pretende recorrer. Entre os argumentos apresentados, sustenta que o caso não deveria ser enquadrado como feminicídio, porque o ex-vereador não mantinha vínculo afetivo ou familiar com Daiane. Os advogados também alegam que Genivaldo teria levado Faustino ao local apenas para ameaçar e intimidar a vítima, e que não teria ordenado o assassinato. A defesa de Faustino informou que já apresentou recurso de apelação e busca a anulação do julgamento e a realização de um novo júri. Os advogados argumentam que a decisão dos jurados teria sido contrária às provas apresentadas no processo. Daiane Batista de Carvalho foi assassinada no dia 4 de novembro de 2025, em Figueirópolis. Uma câmera de segurança registrou o ataque. As imagens mostram a técnica de enfermagem se aproximando de um carro quando é surpreendida pelo atirador. Ela ainda tenta fugir, mas cai. O homem efetua disparos contra a vítima e deixa o local. Faustino foi preso 2 dias depois, em 6 de novembro, na zona rural de Sandolândia. Genivaldo foi localizado no dia 9 daquele mês, em uma fazenda situada entre a zona rural de Araguaçu, do Tocantins, e São Miguel do Araguaia, já em Goiás. Segundo a Polícia Militar, o ex-vereador tentou fugir para uma área de mata ao perceber a chegada dos policiais e chegou a atravessar um rio antes de ser capturado. Conforme informações reunidas durante as investigações, os filhos da ex-companheira de Genivaldo continuam recebendo acompanhamento psicológico e psiquiátrico em razão do impacto emocional provocado pelo assassinato.
2: Olha, movido pela fé, devoção e esperança, né? Fiéis percorreram aí quilômetros até o santuário Senhor do Bonfim na Natividade. Isso para agradecer pelas graças alcançadas e pagar a promessa. Durante a Romaria, o povoado de Bonfim recebe milhares de peregrinos dentro e fora do estado. Né? Então, está aí esse evento que já é uma tradição, né? Aqui no estado do Tocantins. E fiéis se deslocam aí de diversas cidades aqui do estado para percorrerem a pé até o povoado. É essa romaria que acontece todos os anos lá no município de Natividade.
3: Dando sequência à informação, a propaganda eleitoral das eleições já estão vigentes, né? Já estão ativas aí, eu disse na manchete, a partir do próximo domingo, mas não, já foi a partir de ontem, né? Do domingo, dia 16. É hora de apresentar propostas e ocupar as ruas, ampliar o diálogo com o eleitorado. Mas a Justiça Eleitoral está de olho em tudo isso, tá? A Justiça passa a acompanhar essa nova fase para as eleições gerais de 2026, que teve o seu início aí na data de ontem. A data marca a liberação da propaganda nas ruas, na imprensa, na internet. Candidatas e candidatos, partidos, federações e coligações poderão divulgar suas campanhas, desde que respeitem as regras que estão previstas na legislação eleitoral. Na internet, a circulação paga ou impulsionada de propaganda eleitoral será permitida de 16 de agosto a 1º de outubro. O período também marca o início de regras específicas para as transmissões ao vivo. Lives realizadas por candidatos ou candidatas para promoção pessoal ou de atos relacionados ao exercício de mandato serão considerados atos de campanha, mesmo sem referência direta às eleições. Então, muito cuidado aí com as redes sociais também. Também a partir desse domingo ficarão proibidas as enquetes relacionadas ao processo eleitoral. A divulgação desse tipo de levantamento pode ser alvo de atuação aí da Justiça Eleitoral, né? Ela tá de olho nesse sentido também. Então, nas ruas, alto-falante, amplificadores de som poderão ser utilizados das 8 às 22 horas. Lembrando que precisa ter o bom senso nesse caso, né? Aqui em Paraíso a gente nunca vê ninguém fazendo a medição aí dos decibéis, né, Kojak? Mas precisa ter bom senso. Se você ouvir aí um determinado candidato utilizando o carro de som, extrapolando os limites, da mesma maneira que a gente faz qualquer tipo de denúncia, pode chamar a polícia, né? Perturbação do sossego, tudo tem limite. Embora os horários estabelecidos aqui, né, sejam horários mais tranquilos, né, até as 22 horas, mesmo dentro desse horário tem que estar um som compatível, né? A gente vê muitos veículos aí com um som completamente fora do normal. Então, sejamos também fiscalizadores. A propaganda eleitoral paga na imprensa escrita também segue regulamentação. Ou seja, todo tipo de propaganda eleitoral foi liberado na data de ontem, mas segue aí regras rigorosas. Ou melhor, esperamos que sigam as regras rigorosas.
0: A ideia agora são os concursos públicos que estão em fase final de prazos para você se inscrever E o ouvinte aqui do programa Voz do Tocantins sempre fica esperando a gente tecer comentários sobre os concursos em andamento e aqueles que ainda irão começar. Então fique ligado, porque as inscrições para concursos públicos em duas câmaras municipais de Tocantins terminam nesta semana. É o caso de Nova Olinda, onde os candidatos têm até amanhã, quando será dia 18, para se inscrever. Nova Olinda. Já em Peixe, Tocantins, o prazo segue até o próximo sábado, quando será dia 23. Além dessas oportunidades, outros concursos no estado estão com inscrições abertas ou já avançaram para a etapa da aplicação das provas. Ao todo, há milhares de vagas em diferentes áreas e níveis de escolaridade. A Câmara de Nova Olinda oferece 13 vagas imediatas, com salários que chegam a R$ 3.241,07 mais 7 centavos. As inscrições terminam no dia 18 de agosto. Já o concurso da Câmara de Peixe, no sul do estado, oferta 11 vagas imediatas e 20 para cadastro reserva. Os salários variam de R$ 1.702,00 mais 33 centavos a R$ 1.960,00 mais 42 centavos. E o prazo para inscrição termina no dia 23 de agosto. No Bico do Papagaio, o concurso da Câmara Municipal de Araguatins oferece 14 vagas para contratação imediata e outras 7 para formação de cadastro reserva. Os salários variam de R$ 1.621 a R$ 2.400. O concurso da... E as inscrições seguem abertas, né? Até o dia 7 de setembro de 2026. Anota aí, os salários variam, como eu falei, de R$ 1.621 a R$ 2.400. Você acessa aí o site do Instituto Vicente Nelson, para o caso de Araguatins, né? As taxas são de R$ 100 para o cargo... para os cargos de nível fundamental e R$ 120,00 para funções de nível médio e técnico. Secretaria de Estado da Saúde. O concurso da Secretaria de Estado da Saúde oferece mais de 5 mil vagas imediatas, além de oportunidades para formação de cadastro de reserva. Os salários variam entre R$ 1.700,00 para cargos de nível médio e R$ 17.700,00 para médicos especialistas. As taxas são de R$ 100,00 para cargos de nível médio e técnico e 150 para nível superior. Neste caso, no concurso do Estado, né, para a saúde, a organizadora é a FGV, Fundação Getúlio Vargas. Acesse o site aí e você pode fazer a sua inscrição até dia 10 de setembro. O concurso da Prefeitura de Araguaína oferece 1.533 vagas para cargos de nível fundamental, médio, técnico e superior, com salários de até R$ 16 mil. As inscrições já foram encerradas e as provas objetivas estão previstas para o dia 22, os dias 22 e 23 de agosto. Então é isso, boa sorte. E para você que quer saber mais sobre concursos aqui pela região central, em breve a Câmara Municipal de Paraíso do Tocantins estará divulgando todo um cronograma a ser seguido, quanto o assunto é concurso público para a Câmara Municipal também de Paraíso do Tocantins. Então já vai estudando, você deve falar, não, eu quero ficar aqui, quero morar e trabalhar em Paraíso, concursado lá na Câmara Municipal de Paraíso. Aguarde, porque em breve, neste programa, nós estaremos trazendo detalhes sobre inscrições, banca organizadora, quantidade de vagas que serão ofertadas. Já adianto que não passará de 15 vagas, é daí para trás, né? Mas você que tem esse desejo de ser um servidor efetivo da Câmara Municipal de Paraíso do Tocantins, em breve terá concurso aqui neste município. E nós vamos agora para o Giro de Notícias, rodada de número 1, aqui no programa.
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2: É isso aí, dando início ao primeiro giro, né? Vamos para o Vale do Araguaia, porque lá de Abreulândia é a princesinha do vale, Robilson Ribeiro de Carvalho, deixa vocês muito bem informados.
5: Olá, amigos ouvintes do programa A Voz do Tocantins, diretamente da princesinha do Vale do Araguaia, mais uma vez estamos trazendo a informação que é notícia. Alô, você, amigo ouvinte da nossa querida cidade de Nova Rosalândia. Alô, você de Cristalândia. Alô, você, amigo ouvinte da nossa querida cidade de Lagoa da Confusão. Aquele abraço. Vamos ao nosso giro de notícias de hoje. Aposta de Divinópolis e outras duas do Tocantins fatura prêmio da Loto Fácil. Chapada de Areia alerta jovens sobre risco dos cigarros eletrônicos. E comoção e tristeza marca sepultamento de jovem em Barrolândia. Essas e outras informações agora no programa A Voz do Tocantins. Familiares, amigos e moradores se reuniram nesta última quarta-feira, próxima passada, para o sepultamento de Arthur Felipe Rodrigues Cabral, de 17 anos, em Barrolândia do Tocantins. O momento foi marcado por comoção e tristeza entre as pessoas que acompanharam as últimas homenagens ao adolescente. Arthur morreu no início da tarde da última terça-feira em uma residência localizada em uma área afastada do centro da cidade. A ocorrência mobilizou equipes da Polícia Militar, Polícia Científica e também o Instituto Médico Legal. Durante o velório, várias pessoas prestaram homenagem e lembraram a trajetória do adolescente. O sepultamento reuniu moradores conhecidos que foram prestar solidariedade à família. Aos familiares e amigos, nós do Grupo Farcon também se solidariza e leva a nossa mensagem de conforto. Olha aí, a gente está trazendo essa informação porque realmente tem acontecido todos os finais de semana no Tocantins. A gente está iniciando o início da semana com notícias de várias pessoas que morrem através de acidente de carro, de veículo e também uma hora e outra acontece uma situação dessa. A gente faz o alerta e faz o apelo para que as pessoas, sobretudo os jovens, se conscientizem e evite a trafegabilidade de veículo aí depois de consumir bebida alcoólica e conduzir o volante. Fica o nosso alerta. Isso é importante a gente deixar o nosso registro. Já a Secretaria Municipal de Saúde de Chapada de Areia, por meio da Vigilância Sanitária, realizou uma ação educativa sobre os riscos do uso do cigarro eletrônico, sobretudo outros dispositivos eletrônicos para fumar. A iniciativa teve como foco a informação e a prevenção. Além disso, promoveu um momento de diálogo e troca de conhecimento, especialmente com adolescentes e jovens. Durante a atividade, a equipe reforçou que os cigarros eletrônicos não são inofensivos. Apesar da aparência moderna e da variedade de formatos e sabores, esses dispositivos podem trazer risco à saúde. Ou seja, cigarro eletrônico é ofensivo, sim, senhor. É necessário que as pessoas se conscientizem e que hoje está se tornando uma grande ameaça a todos os jovens. Parabéns à cidade de Chapada de Areia que está trazendo esse tema. Olha aí, notícia boa, já um apostador da cidade de Divinópolis. Olha aí, você sortudo, faturou o prêmio da Loto Fácil. Muito importante aqui na região do Vale do Araguaia, cidade de Divinópolis faturando prêmio da Loto Fácil. Não foi o prêmio principal, mas já ajuda. Isso é importante e é necessário a gente trazer essa informação que alivia um pouco as outras notícias que a gente traz todas as segunda-feiras. Diretamente dos estúdios da Rádio Abreulândia FM, eu, Romilson Ribeiro, para o programa A Voz do Tocantins. Um abraço a todos e fiquem com Deus.
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6: É isso aí, saindo, né, do Vale do Araguaia, vamos para a primeira capital do Tocantins, porque lá de Miracema, nosso companheiro Paulinho Cavalcante, da Rádio Miracema FM, deixa vocês muito bem atualizados.
7: Olá, meus amigos do programa Voz do Tocantins, aqui é o vereador Paulinho Cavalcante, direto da cidade de Miracema, para o programa Voz do Tocantins. Né? Quero mandar nosso bom dia especial aí para o meu amigo Kojak, Adriele, Ataídes, beleza? Como é que vocês estão? Miracema, esse final de semana, viveu aí as emoções do motocross depois de 9 anos, né? Há muito tempo que realmente não acontecia o motocross aqui na cidade de Miracema. E esse amigo de vocês, vereador Paulinho Cavalcante e a vereadora Amanda Fraga, né? No início do ano, conversou aí a Amanda com o deputado Luciano e eu com o deputado Olinto Neto. E pedimos, né, o apoio para que pudesse acontecer aqui o motocross aqui na cidade de Miracema. E para nós foi uma grande surpresa. bastante gente, mais de 150 pilotos, 11 categorias, né, estiveram neste final de semana, dias 14, na verdade foi dias 15 e 16 de agosto, sábado e domingo, final de semana muito bom aqui na cidade de Miracema, né? A Prefeitura Municipal de Miracema, através da Prefeita Camila, deu todo o apoio, né? Teve que dar uma melhorada na pista aqui, aumentar a pista também. A pista aqui melhorou em 50% do que era há 9 anos atrás. E assim, meus amigos, Ataíde, Kojak e Adriele, a comunidade ficou bastante satisfeita, a gente ficou muito feliz mesmo com tudo que aconteceu nesse final de semana. Quero mandar um abraço aqui para minha amiga vereadora Amanda Fraga, e assim, foi muito bacana mesmo. A gente agradece ao deputado Luciano Oliveira, ao deputado Olinto Neto, à Prefeitura Municipal de Miracema e também à Federação Tocantinense de Motociclismo, que não mediu esforço, né, para que este evento, depois de 9 anos, acontecesse aqui na cidade de Miracema, né? O evento foi tão bom que o pessoal de Tocantins já ligou para saber, né, como é que faz para ter o motocross também em Tocantins. Nós já passamos já o contato aí do presidente da Federação de Motociclismo, né, para que eles possam entrar em contato. E Tocantins, que tem assim uma audiência muito grande também no programa A Voz do Tocantins, quem sabe em breve poderá também estar sediando aí uma etapa do circuito tocantinense. Gratidão por tudo que aconteceu esse final de semana aqui na cidade de Miracema. Tive o prazer de entrevistar um piloto ontem aí da cidade de Paraíso, que inclusive está voltando agora, né? Ele que sofreu um acidente gravíssimo ano passado, mas ontem esteve aqui em Miracema no final de semana, correndo em sua categoria acima aí de 50 anos. Foi muito bom mesmo, e a gente está passando aqui no programa A Voz de Tocantins para falar, né, para a nossa comunidade de Miracema e Tocantins, de todo o estado Tocantins, né, que está ouvindo neste momento aí a voz do Tocantins, das emoções do motocross que aconteceu neste final de semana aqui em Miracema. Mais uma vez, a gente agradece aí a Prefeitura Municipal de Miracema, através da Prefeita Camila Fernandes, que não mediu o esforço, e também aos dois deputados, né, que colocaram a emenda parlamentar para que o evento pudesse acontecer. Deputado Luciano Oliveira e deputado Olinto Neto. Paulinho Cavalcante, direto aqui da Rádio Miracema FM para o programa A Voz do Tocantins.
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6: É isso aí. Depois da participação do Paulinho Cavalcante, né, direto de Miracema do Tocantins, nós voltamos aqui com mais informações. Olha, levantamento feito pelo UOL mostra que cerca de 85% dos deputados federais registraram candidaturas em busca de reeleição. Com isso, a Câmara dos Deputados deve ter baixa renovação. Dos atuais 503 deputados, pelo menos 434, que representa 84,6%, vão buscar a reeleição. Outros 15 parlamentares se candidataram para outros cargos no Executivo ou no Senado. Estados do Nordeste têm todos os parlamentares tentando a reeleição. Na Paraíba, que tem 12 deputados federais, no Piauí, que tem 10, no Rio Grande do Norte, com 8, todos os políticos que estão na Câmara, né, buscam um novo mandato. É isso? Em Alagoas, apenas 2 parlamentares não registraram para cargos da Câmara. São eles: Alfredo Gaspar, do PL de Alagoas, que concorrerá à vice-presidência da chapa com Flávio Bolsonaro, e Arthur Lira, do Partido Progressista, que tenta vaga no Senado. Desde 1998, quando a Câmara tem 503 deputados, esse índice tem se mantido alto. Em 2022, houve 443 deputados se lançando à reeleição, o que equivale a 86,94%, foi um recorde, mas em 98 e 2006, o percentual também ficou acima de 85%. Em 2014, foi o mais baixo, com 75%. Então, está aí. É um resumo aí dos candidatos, dos 503 deputados federais, e a maioria vão tentar aí uma reeleição.
3: Cumprimentar todo mundo que está na escuta com a gente, agradecer a boa audiência, cumprimentar a Dona Mari. Dona Mari, lá no município de Combinado, forte abraço, seu Zé Claro também, obrigada pelo carinho de sempre. Claro, passando por Paraíso do Tocantins. Não tem como deixar de cumprimentar e agradecer toda a nossa audiência. Seu Edgar, Dona Maria do Carmo, na sintonia com a gente. O Vando, a Simone, muita gente ligado de verdade por aqui. É, como a gente comentou ali no iniciozinho do programa, Kojak, Ataíde, sempre uma quantidade enorme de acidentes, especialmente no início de semana, né? Vivemos aí finais de semana com muita tristeza. Jovens, como é o caso desse de apenas 19 anos, que perdeu o controle da moto e bateu contra uma árvore. Um jovem de 19 anos morreu depois de sofrer um acidente no setor Nova Fronteira, em Gurupi, na região sul do estado. A batida aconteceu ainda na sexta-feira, dia 14, e acidentes como esses acontecem o tempo todo. Infelizmente, Alex Barbosa foi socorrido pelo serviço de atendimento, mas já não tinha o que fazer. De acordo com a Polícia Militar e testemunhas, relatavam que o jovem perdeu o controle na direção antes de atingir a árvore. A Secretaria de Segurança Pública confirmou a identificação da vítima e deixamos aqui à família as nossas condolências.
0: Seguimos com mais um giro de notícias. Nós agora vamos à capital do estado, Palmas, porque o Joanilson Santos está lá aguardando somente o nosso chamamento. Joanilson Santos, bem-vindo mais uma vez aqui.
8: Olá, amigos do programa A Voz do Tocantins. O povoado Senhor do Bonfim, a 26 quilômetros de Natividade, tornou-se cenário de uma das maiores manifestações de fé do estado do Tocantins. Milhares de romeiros, vindos de várias partes do Brasil, chegaram ao santuário, movidos pela fé, pela esperança e pela gratidão. Em meio a uma multidão de fé e devoção, a chegada do Senhor do Bonfim é o momento mais esperado do dia aqui no santuário. O encontro que significa gratidão, pedidos realizados e a fé sendo expressada no seu mais puro sentimento. Antes de chegar ao santuário do Senhor do Bonfim, o romeiro enfrenta uma longa caminhada, marcada pelo cansaço, pelo sacrifício e, acima de tudo, pela fé. Cada passo representa uma promessa, um pedido ou um agradecimento. E é justamente durante esse percurso que a devoção se fortalece. Até o momento em que o romeiro finalmente chega ao santuário para cumprir aquilo que prometeu. E para muitos deles, mais importante do que chegar ao destino é viver cada momento dessa caminhada.
9: Agradecer a Deus, né? Deus é maravilhoso, concede tantas graças. Eu tenho muita fé. Agora eu venho agradecer tudo que eu pedi o ano passado.
8: Deu certo?
9: Tudo certo. Graças a Deus, só venho agradecer. Mas no meio desse percurso de agradecimento, eu também vim pedir por um amigo, filho de um amigo, que sofreu um acidente, está na UTI. Aí coloquei o nome dele aqui e vou levar até o Senhor do Bonfim para que ele acorde nessa UTI. Não entendo por quê? Acreditar de todo o coração em Deus, que você já conquistou aquilo que você deseja, seja cura, qualquer solução para o seu problema. Deus é o único caminho. Mas vale a pena, sim, com certeza, todo sacrifício.
8: Eu sou Joanilson Santos, para o programa A Voz do Tocantins. 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
0: Valeu, Joanilson. Obrigado pelas informações. Olha, uma nova avaliação técnica será feita na ponte sobre o rio Tocantins, na BR-235, entre Pedro Afonso e Tupirama. O DENIT contratou por um pouco mais de 1.200.000 uma empresa especializada para realizar uma inspeção extraordinária e uma prova de carga na estrutura. O contrato, do valor exato de R$1.722.32,31, foi firmado com a Bridge Diagnóstico e Soluções Técnicas Limitada, por meio de dispensa de licitação. A vigência começou em 10 de agosto e segue até 10 de novembro de 2026. O trabalho vai abranger o trecho da ponte localizada entre os quilômetros 163 e 164 da rodovia. A intenção é identificar possíveis desgastes, danos ou outras alterações que possam comprometer a estrutura. Um dos procedimentos previstos é a prova de carga, Testes em que pesos, são aplicados de forma controlada sobre a ponte, normalmente com veículos posicionados em pontos determinados. A equipe técnica acompanha o comportamento da estrutura e mede possíveis deformações para avaliar sua capacidade de suporte. O resultado da inspeção deverá servir de base para definir eventuais intervenções na ponte, como serviços de manutenção ou reforço estrutural. A estrutura tem importância para o transporte na região, especialmente pelo movimento de veículos de carga utilizado no escoamento da produção agrícola. A fiscalização do contrato ficará sob responsabilidade do DENIT, no Tocantins. Então, é isso. Nós estamos acompanhando este caso desde a obstrução da passagem de veículos ali na ponte, podemos dizer, a ponte de Pedro Afonso, né? E agora uma nova inspeção será feita através desse contrato milionário e vamos ver o que acontece daí em diante. Vamos fiscalizando como cidadãos e o DENIT como órgão público de competência, né? E que o desfecho da história seja o bem-estar da sociedade como um todo. E que o escoamento da produção continue ali, independentemente do que vai acontecer. É importante observarmos a economia regional e outros pontos importantes.
2: Dando sequência com mais informações, porque aqui a notícia não para. Você que está sintonizado conosco, muito obrigado aí pela preferência de sintonia. Olha, Casas Bahia demitiu aí 3 mil funcionários e fechou 300 lojas só no mês, neste mês, né, o mês de agosto. Grupo Casas Bahia, né, demitiu cerca de 3 mil funcionários e fechou quase 300 lojas em agosto deste ano, segundo pedido de recuperação judicial apresentado à Justiça de São Paulo. Né. As medidas fazem parte da estratégia da companhia para reduzir custos e enfrentar, segundo a própria empresa, a pior crise financeira de sua história. A varejista afirma que o plano busca reorganizar sua estrutura financeira. As iniciativas se somam às outras ações implementadas desde 2023, quando o chamado plano de transformação levou ao fechamento de 55 lojas consideradas deficitárias e a redução de aproximadamente 8.600 postos de trabalho.
3: Dando sequência à informação, de acordo com o Surgiu, o salário mínimo de 2027 tem nova previsão de valor. O salário mínimo pode chegar a R$ 1.741,00, segundo nova projeção do governo federal. O valor representa R$ 120,00 a mais que o piso atual de R$ 1.621,00, que ainda não é definitivo. A estimativa será usada para a elaboração do orçamento para o próximo ano. O governo federal revisou para cima a previsão do salário mínimo do ano que vem. A nova estimativa aponta um piso de R$ 1.741 a partir de janeiro do próximo ano. Caso o valor seja firmado, o aumento permanece aí nos 120 em relação ao salário atual. Em termos percentuais, a alta projetada chega a 7,4%. Entretanto, é importante destacar que os R$ 1.741 ainda não representam um valor oficial. Trata-se de uma projeção utilizada pelo governo durante a preparação para o orçamento do ano que vem. Essa nova estimativa é maior do que a apresentada anteriormente pelo governo. Em abril, durante a discussão da Lei de Diretrizes Orçamentárias, a previsão era de um salário mínimo de R$ 1.717. A mudança ocorreu principalmente por conta da revisão das expectativas para a inflação. Para 2027, o cálculo considera o INPC acumulado até novembro deste ano. A estimativa mais recente, utilizada pelo governo, aponta um INPC de 4,93%. Além disso, entra, né, como uma fórmula toda aí para o crescimento do PIB de 2025, que foi de 2,3%. Dessa forma, a combinação desses indicadores elevou a previsão do piso nacional.
0: Dois procedimentos para a contratação do transporte escolar em P1, com valores estimados que somam R$ 4.265.000, R$ 633,04 apresentaram falhas de planejamento, fiscalização e transparência, segundo decisão do Tribunal de Contas do Estado do Tocantins. As irregularidades foram identificadas no pregão eletrônico número 1/2024, estimado em R$ 3.297.815,64, e na dispensa de licitação número 4/2024, no valor previsto de R$ 967.817,40. A representação foi julgada parcialmente procedente pelo Pleno do Tribunal de Contas do Estado em 3 de agosto de 2026. A decisão, tomada por maioria, foi publicada no Boletim Oficial de 12 de agosto e teve como relator o conselheiro Napoleão de Souza Luz Sobrinho. Entre as falhas apontadas estão a justificativa subjetiva da situação emergencial, a ausência de documentos e diligências capazes de sustentar a contratação direta, falta de designação formal de fiscais dos contratos e deficiência no planejamento das rotas. O tribunal também registrou a ausência de memórias de cálculo e planilhas detalhadas de custos por percurso. Sem essas informações, não seria possível verificar de forma objetiva a formação dos preços e a quantidade dos serviços contratados. Outros problemas incluíram critérios insuficientes para medir a execução do transporte, falta de transparência e exigência genérica de atestado de capacidade técnica no pregão eletrônico. A ex-gestora do Fundo Municipal de Educação, Vera Lúcia Pinto Alencar, recebeu multas que somam R$ 13 mil. As penalidades estão relacionadas a irregularidades verificadas tanto na contratação emergencial quanto no pregão. Samila Karine Alves Damasceno, responsável pela condução do pregão, foi multada em R$ 1.500 devido à utilização de exigência considerada genérica para comprovação da capacidade técnica dos participantes. As multas aplicadas no processo totalizam quase R$ 15 mil. O ex-prefeito Valdemir Oliveira Barros foi excluído da relação de responsáveis após análise individual de sua participação nos fatos. O Tribunal de Contas recomendou que a atual administração aprimore o planejamento das contratações, estabeleça critérios objetivos para a medição dos serviços, designe formalmente os fiscais e amplie a transparência dos documentos relacionados ao transporte escolar. A decisão administrativa ainda pode ser reexaminada por meio de recurso e não representa, por si só, reconhecimento da prática de crime. Ponto final.
2: Dando sequência, né, com as principais notícias do dia de hoje. Hoje é segunda-feira, né, dia 17 de agosto, né, de 2026. E ainda com mais informações, ontem, né, aqui no Tocantins, como também nos demais estados brasileiros, começou aí a campanha eleitoral, né, com adesivaços, né, e os candidatos também já nos estúdios, né, gravando para o rádio, para a TV e nas plataformas digitais. Essa é uma forma aí do candidato ampliar aí a sua visibilidade. É, agora há pouco a nossa companheira Adriele informando aí para que as coordenações de campanha também fiquem atentas, né? Porque o Tribunal Superior Eleitoral está também com seus os canais abertos para receber denúncia. Então, o fato que aqui em Paraíso, alguns candidatos se movimentaram ontem, né? Foi o caso do deputado doutor Danilo, né? Que teve aí já com seus auxiliares já adesivando seus veículos, mas a próxima semana que será aí um adesivaço geral, né, para que todos os simpatizantes possam, né, plotar seus carros, né, adesivar, como muitos fazem. Então é um período já propício. Aliás, o Adriele Ataíde, o prazo para a corrida eleitoral está passando rápido demais, né? Nós temos aí as eleições no próximo dia 4 de outubro, né? Menos de 50 dias para a campanha, não é isso?
3: Isso mesmo. Já está bem aí, né? Como diz o tocantinense, bem aí. Trazendo para você mais essa atualização, o nosso clima ele permanece muito quente, a umidade relativa do ar baixando de maneira preocupante e as queimadas dentro da cidade acontecendo aí a todo vapor, né? A gente vê aquela fuligem de queimada voando para todos os lados, prejudicando a respiração. Então, muito cuidado, viu? Cuidado com as doenças respiratórias. Você que tem algum tipo de deficiência nesse sentido, que está sempre gripado, que a imunidade não é tão boa, é um bom momento para se usar máscara, viu, Kojak? Nós, graças a Deus, atravessamos esse período, né, de pandemia e outros vírus por aí, mas para proteger o sistema respiratório contra essa poeira e a fuligem da queimada, usar máscara quando está aí ao ar livre é uma boa pedida. Ainda falando em ar livre, cuidado, você que pratica exercício físico, sua corrida matinal ou no fim do dia aí, claro, né, fora dos horários do solão, se você estiver em trânsito por um local onde a fumaça esteja muito densa, evite também. São algumas medidas simples que a gente sabe, todos os anos se repete, mas esse ano é um ano atípico, né? É um ano aí que o El Niño faz tudo parecer e ser muito mais quente. Então, capriche na hidratação, especialmente se você tem um idoso em casa, bem como criança. Merecem aí a atenção redobrada quando o assunto é hidratação.
0: Seguimos com as últimas de hoje, aqui no programa Voz Tocantins. Destaque importante aqui do Sol de Palmas. Tocantins reduz desemprego para 4,1% e entra na lista dos 11 estados com taxa abaixo da média nacional. Então é isso, Tocantins encerrou o segundo trimestre de 2026 com taxa de desemprego de 4,1% abaixo da média nacional, que é de 5,4%. Os dados fazem parte da Pesquisa Nacional por Amostra de Domicílios, PNAD, contínua, divulgada na última sexta-feira pelo Instituto Brasileiro de Geografia e Estatísticas, o IBGE. O resultado coloca o Tocantins entre as 11 unidades da federação que registraram taxa de desocupação inferior à média brasileira no período. Além disso, o estado teve uma das maiores quedas do desemprego na comparação com o primeiro trimestre. Segundo o levantamento, a taxa tocantinense recuou 1,5 ponto percentual no segundo trimestre. Apenas Rio Grande do Norte, Acre e Paraíba tiveram reduções maiores de 1,9, 1,6 e 1,6 ponto percentual, respectivamente. Com taxa de 4,1%, Tocantins aparece atrás de Santa Catarina, 2,1%, Mato Grosso, 2,2%, Espírito Santo, 2,3%, Rondônia, 2,6%, Mato Grosso do Sul, 2,7%, Paraná, 3,1%, Minas Gerais, 3,8% e Goiás, 4%. Rio Grande do Sul, com 4,2% e Roraima, com 5%, completam a relação dos 11 estados com resultados abaixo da média brasileira. Na outra ponta, as maiores taxas foram registradas no Amapá, Bahia, Pernambuco e Piauí. Piauí que teve 8,3%.
2: É, chegando aí no finalzinho do programa de hoje, é hora da gente cumprimentar nossos ouvintes que estão sintonizados conosco aí em Miranorte, né? O Pereira, muito obrigado aí pela preferência de sintonia. Lá em Lavandeira, né? A Cisa também está sintonizado conosco, muito obrigado aí pela preferência de sintonia. É amanhã, o programa A Voz do Tocantins traz aí muitas informações, né? De diversos municípios tocantinenses. Afinal de contas, são mais de 50 emissoras ciliadas à Farcom, que todos os dias deixa vocês muito bem informados. Portanto, né, sintonize aí na sua Rádio Com do seu município, né? E a gente vai encerrando a participação aqui de hoje, né? Desejando a todos aí uma semana abençoada, né? Que Deus ilumine a cada um de vocês. Um forte abraço a todos. Amanhã a gente volta a se encontrar. Um abraço, Ataíde, um abraço, Adriana.
3: Valeu, gente. Um abraço. Até amanhã.
0: Desejamos a todos uma excelente semana. Obrigado por nos acompanhar aqui no dia de hoje. Tenho certeza que você nos acompanhará também no dia de amanhã. Seguimos firmes aqui com o objetivo de informar e entreter a população tocantinense. Então você de Combinado, na região sudeste, você de Natividade, Almas, você de Porto Alegre, você de Combinado, Novo Alegre, Lavandeira, muito obrigado. Você na nossa bela capital Palmas, vocês em toda a região central tocantinense aqui, né? Pessoal, bem aqui em Barrolândia, né? Tive notícias recentes de que por lá muita gente nos acompanha. Miranorte, nem se fala, né? Temos grande audiência por ali também. Enfim, todas as regiões lá no Bico do Papagaio. Obrigado. Que essa semana seja muito produtiva.
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1: Duas e 51.

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0: Muito obrigado, senhoras e senhores.
1: 13 e 10.
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0: Deixa as cachaças pra nós.
1: Obrigado, gente.
2: 3:29.
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1: 13h42.
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1: Valeu, Bruninho!
2: Aê,
1: muito
2: galera!
1: Muito sucesso, viu? 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
2: É nóis.
1: Tamo junto.
0: Fenômeno.
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4: O Centro de Idiomas da Universidade Estadual do Tocantins está com vagas abertas até o dia 14 de julho para os cursos de inglês, espanhol e linguagem brasileira de sinais, Libras. As inscrições são realizadas exclusivamente pelo sistema Concurso e Seleções no portal da Unitins, pelo link www.unitins.br/concursos. Os cursos serão na modalidade presencial ou virtual, a depender do módulo, com a oferta de 40 vagas por turma. Ao todo, são 13 turmas e a participação nos cursos será totalmente gratuita, não havendo cobrança de taxa de inscrição ou matrícula. Há vagas abertas para a comunidade e vagas exclusivas para públicos específicos.

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0: 4 e 15.
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0: É que é isso, Rio de Janeiro!
1: 4h22.
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0: 4h50.
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1: 4h56.
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0: Muito obrigado, gente! Obrigado pela presença, obrigado pela energia de vocês, obrigado pelo carinho.
1: Obrigado por estar aqui com a gente em mais um dia especial, mais uma noite especial. Que Deus abençoe nossos fã-clubes, nossos amigos, nossos familiares. Muito obrigado por somar com a gente toda essa noite com a nossa energia. Vamos lá!

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4: Pesquisa desenvolvida a partir do trabalho de uma ex-aluna do curso de enfermagem da Unitins em Augustinópolis recebeu conhecimento da Sociedade Brasileira de Cardiologia. O estudo foi publicado num periódico científico da entidade e selecionado entre os artigos destaques da semana. Reconhecimento concedido a pesquisas consideradas relevantes para o avanço da produção científica na área cardiovascular. O artigo investigou os fatores associados à hipertensão arterial em pessoas idosas e o estudo teve origem durante a graduação da pesquisadora como trabalho de conclusão de curso da Unitins e foi posteriormente ampliado e transformado em artigo científico. A publicação em um periódico da Sociedade Brasileira de Cardiologia demonstra o alcance da produção científica desenvolvida ainda na graduação e sua contribuição para o avanço do conhecimento na área da saúde.
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0: Trio Parada Dura!
1: Beca Valini, você cantou lindo.
0: Obrigado.
1: Fora de cena.
0: Pra mim é um prazer estar aqui. Uma emoção muito grande. 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
1: prazer todo nosso.
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0: 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As notícias do governo federal que movimentaram o país no dia de hoje.
2: Olá, boa noite.
1: Boa noite para você que nos acompanha em todo o país.
2: Segunda-feira, 17 de agosto de 2026.
1: Vamos ao destaque do dia.
2: Petrobras confirma a existência de petróleo no litoral do Amapá.
1: Empresa seguirá com estudos para determinar a quantidade e a qualidade do óleo encontrado. Luana Karen.
3: O poço onde a Petrobras encontrou petróleo está localizado a cerca de 175 quilômetros da costa do Amapá, a uma profundidade de quase 2.900 metros.
2: Brasil registra redução de 30% nas mortes por malária em 2025 em relação ao ano anterior.
1: Foram registrados ainda 118.037 casos, 15% a menos que em 2024. Graziele Bezerra.
4: Se diagnosticada a tempo, a malária tem cura e o tratamento é eficaz.
2: E ainda, arte nas escolas.
1: Homologadas as diretrizes para o ensino na disciplina de educação básica.
2: Estudo deve ser organizado em 4 componentes: artes visuais, dança, música e teatro. Thaís Antônio.
5: De acordo com as novas diretrizes, o ensino de arte nas escolas deve aproximar os estudantes das diferentes formas de fazer e vivenciar a disciplina.
1: E hoje, na apresentação da Voz do Brasil, eu, Mariana Jungmann e Luciano Seixas.
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1: É na costa do Amapá que foi descoberta uma nova riqueza do Brasil.
2: A Petrobras anunciou a existência de petróleo num poço que está sendo perfurado pela empresa.
1: Assim que concluída a perfuração, será feito o levantamento da quantidade de petróleo na região.
2: Hoje, autoridades visitaram um navio sonda da empresa, embarcação adaptada para a perfuração de poços em águas profundas e ultraprofundas.
3: Com a descoberta da Petrobras da presença de petróleo em poço perfurado na margem equatorial, uma comitiva do governo federal visitou nesta segunda-feira o navio sonda da empresa. A embarcação está localizada em região de águas profundas no litoral do Amapá. De acordo com a presidente da Petrobras, Magda Chambriard, o poço começou a ser perfurado em outubro do ano passado e em mais alguns dias deve ter o trabalho de avaliação concluído.
6: Nós descobrimos óleo, né, no poço morfo, mas que até agora confirmou todas as nossas expectativas de um potencial relevante de petróleo na margem equatorial, mais especificamente no litoral do estado do Amapá. Esse poço vai acabar nos próximos, talvez, 15, 20 dias, né? Vamos ver quando é que ele acaba. Logo a seguir, nós temos que delimitar essa descoberta, ou seja, a gente tem que saber quanto é que de petróleo tem de fato nessa área, né?
3: Na semana passada, a Petrobras já havia confirmado a presença de hidrocarbonetos na região. Os hidrocarbonetos são compostos orgânicos formados exclusivamente por átomos de carbono e hidrogênio, e onde são encontrados indicam presença de petróleo e gás natural. Com a exploração de novos poços, a Petrobras pretende garantir segurança energética para o futuro. Como destaca o ministro de Minas e Energia, Alexandre Silveira.
7: A gente possa se orgulhar de ter sim, 90% da nossa energia elétrica limpa e renovável e 50% da matriz geral. E, portanto, nenhum brasileiro em sã consciência pode abrir mão da sua soberania e das suas riquezas naturais para poder combater miséria, combater fome e fazer desenvolvimento.
3: O poço onde a Petrobras encontrou petróleo está localizado a cerca de 175 quilômetros da costa do Amapá, a uma profundidade de quase 2.900 metros. De acordo com a Petrobras, atualmente cerca de 80% do petróleo extraído no Brasil vem do pré-sal. Essa exploração deve chegar ao pico até 2035, indicando a necessidade de outras fontes de combustível fóssil. Reportagem Luana Karen.
1: Como deve ser o ensino de arte nas escolas? O Ministério da Educação homologou diretrizes para o ensino do componente curricular na rede de educação básica.
2: O documento estabelece que o ensino deve ser organizado em 4 eixos: artes visuais, dança, música e teatro.
1: O anúncio dessas diretrizes ocorreu hoje. A repórter Thaís Antônio acompanhou tudo e traz os detalhes ao vivo para a gente aqui no estúdio. Boa noite, Thaís.
8: Boa noite, Mariana. Boa noite, Luciana e ouvintes da Voz do Brasil. De acordo com as novas diretrizes, o ensino de arte nas escolas deve aproximar os estudantes das diferentes formas de fazer e vivenciar a disciplina. E para isso ser feito, a arte deve ser dividida em 4 componentes curriculares: artes visuais, dança, música e teatro. O texto complementa a

0: Claramente, elas obviamente atuam em conjunto, mas a gente fortalece cada uma das quatro linguagens: as artes visuais, a música, a dança e o teatro. E a gente reconhece que na formação de professores com essas diretrizes, também precisaremos ter habilitação em cada uma dessas especificidades, dessas quatro linguagens, teremos que ter formação específica. Então, isso eleva o ensino das artes a outro nível.
1: A resolução também define orientações para a organização do currículo, a distribuição dos professores, a estrutura física e pedagógica das escolas e os processos de avaliação. Todas essas medidas devem considerar princípios como equidade, acessibilidade, inclusão e justiça social. Mariana e Luciana, com vocês.
2: Obrigado pelas informações, Thaís Antônio.
3: A malária é caracterizada por febres altas, calafrios, tremores, dores de cabeça, podendo estar associada também a vômitos e náuseas.
2: Causada principalmente pela picada de mosquitos infectados, a maior parte de casos da doença estão no norte do país.
3: Mas no ano passado caiu o número de infectados pela malária, bem como de óbitos em função da doença.
4: A malária contaminou cerca de 118 mil pessoas no ano passado, 15% a menos do que em 2024. Os resultados foram apresentados nesta segunda-feira, durante um congresso da Sociedade Brasileira de Medicina Tropical. O número de mortes em função da doença também caiu, especialmente na região amazônica, que concentra o maior número de casos, como disse o ministro da Saúde, Alexandre Padilha.
5: Em 2025, nós tivemos uma redução de mais de 50% dos óbitos por malária, mais de 40% de redução de malária em terra indígena, mais de 40% de malária em áreas de assentamento rural, assentamentos na região amazônica brasileira, que é uma das duas regiões com maior incidência de casos de malária, e tivemos o menor número de internações por malária.
4: Em menor escala, a infecção pode ocorrer devido à transfusão sanguínea, compartilhamento de agulhas contaminadas ou da gestante para o bebê, mas o principal modo de transmissão é pela picada de fêmeas infectadas do mosquito Anopheles, também conhecido como carapanã ou mosquito prego, de acordo com o presidente da Sociedade Brasileira de Medicina Tropical, Gustavo Romero.
6: Por isso, a gente tem, às vezes, muita dificuldade, né, de definir exatamente aquela população que efetivamente está em risco, né? Os mosquitos se mexem, né? E os mosquitos crescem com as variações climáticas, que é outro detalhe importante que a gente deve levar em consideração. E, muito frequentemente, populações que estão mais vulneráveis estão mais expostas à picada desses mosquitos. E por isso que a malária se transmite com tanta eficiência, né?
4: Se diagnosticada a tempo, a malária tem cura e o tratamento é eficaz. Após a confirmação da doença, o paciente recebe o tratamento gratuitamente em unidades do Sistema Único de Saúde. Inclusive a tafenoquina, medicamento que previne novas manifestações da malária. Por ser administrado em dose única, ele impede que o paciente abandone o tratamento, como explica o infectologista Marcos Lacerda.
7: Comparado

0: estado de São Paulo.
1: Neste fim de semana, o ministro da Saúde, Alexandre Padilha, esteve no estado, em Grajaú, acompanhando...
2: Reconquistamos o certificado 2024 e queremos manter São Paulo, o estado de São Paulo e o Brasil.

0: Sociedade Brasileira de Cardiologia, o Brasil ocupa o 9º lugar em número de mortes cardíacas.
1: E hoje, 17 de agosto, marca o início da Semana da Saúde Vascular, que promove conscientização, prevenção e diagnóstico precoce.
2: Seu Manuel Arruda da Silva tem 80 anos. Quando precisou ser atendido para tratar de um ferimento,

0: descobriu um grave comprometimento na circulação. Uma cirurgia vascular conseguiu inicialmente melhorar o fluxo de sangue, mas a amputação da perna direita acabou sendo inevitável. Hoje, 8 meses depois, seu Manuel agradece pela vida.
1: Eu estou aqui ainda, estou aí contando a história.
0: Histórias como a de seu Manuel Arruda ajudam a explicar por que as doenças que comprometem a circulação continuam sendo um importante problema de saúde pública. Elas estão entre as principais causas de morte no país. Muitas dessas condições se desenvolvem de forma silenciosa. Por isso, a prevenção e o diagnóstico precoce são fundamentais para reduzir complicações e salvar vidas. O cirurgião vascular do Hospital Universitário de Brasília, Paulo Saad, alerta para hábitos e cuidados que podem prevenir doenças vasculares.
2: Controlar a glicemia, controlar a pressão, controlar as gorduras no sangue e cessar o tabagismo.
0: O aposentado Humberto dos Santos, de 62 anos, sofreu um infarto em 2022. Após o episódio, teve um AVC que comprometeu a fala e os movimentos. Desde então, faz tratamento no Hospital Universitário de Brasília. O filho, Leandro dos Santos, que o acompanha no tratamento, fala sobre um vício que colaborou para agravar o quadro de doenças cardiovasculares de seu Humberto.
3: Ele sempre foi fumante, né?
4: E aí vocês acham que a causa principal foi essa?
3: Creio que seja, né? Cigarro.
0: O especialista Paulo Saad fala sobre alguns sinais que indicam que é hora de procurar um médico.
2: Um paciente que caminha uma curta distância e já começa a ter dor, aquele paciente que faz o esforço e tem dor no peito. Então esses sinais significam que o músculo que está trabalhando, se você tem uma obstrução da circulação, esse oxigênio não chega na quantidade necessária, esses pacientes precisam procurar ajuda urgentemente.
0: A informação é uma aliada dos pacientes na hora de reconhecer sintomas precoces, procurar atendimento no momento certo e adotar medidas que melhoram a qualidade de vida. Por isso, na semana de 17 de agosto, é comemorada a Semana da Saúde Vascular, período dedicado à conscientização sobre doenças que afetam o sistema circulatório. Reportagem Luciana Colares de Holanda.

0: Presidente Davidson Guzmão, bem-vindo à Voz do Brasil, para a gente falar de história, cultura, nesse Dia do Patrimônio, né? Eu queria que o senhor começasse, então, explicando por que que a gente precisa de um dia para marcar esse tema e quais são as provocações que essa data faz.
1: Mariana, primeiro quero dizer que é um prazer estar aqui para a gente falar de algo que é tão importante para o reconhecimento da diversidade cultural brasileira, que é o patrimônio cultural. Uma das nossas principais atribuições e competências é a ampla divulgação e promoção do patrimônio cultural, exatamente para que essa diversidade seja reconhecida não só pelo Estado, mas que ela seja reconhecida e percebida também pela sociedade. E é por isso que a gente tem um dia dedicado ao patrimônio cultural, o dia 17 de agosto, que é um dia que foi escolhido em razão do nascimento, a data de aniversário de Rodrigo Melo Franco de Andrade, que foi o primeiro presidente do IPHAN e que ficou 30 anos ficou 30 anos fazendo a gestão do IPHAN e que foi a pessoa que inaugurou um sistema de proteção de patrimônio cultural no Brasil. Então, esse a justificativa, vamos dizer assim, é por causa, né, do nascimento de Rodrigo Melo Franco que a gente tem o dia 17 de agosto escolhido, mas é sobretudo por conta da importância do patrimônio na vida das pessoas no dia a dia.
0: Agora, as celebrações vão se prolongar ao longo de todo esse mês. Qual é o tema desse ano e o que está previsto na programação?
1: Esse ano o tema é patrimônio criativo, inclusão produtiva, trabalho e renda. Exatamente para marcar uma dimensão do patrimônio cultural, que é a dimensão da cidadania e da produção de renda, da possibilidade de trabalho e renda para pessoas que vivem do patrimônio cultural. Vou dar um exemplo, o ofício de paneleiras lá em Goiabeiras, um bairro lá no Espírito Santo, né, em que a gente tem um bem cultural que é o ofício de paneleiras, um saber tradicional relacionado ao fazer a panela, né, que é produzida, uma panela de barro que é produzida onde é feita a famosa moqueca capixaba.
0: Aquela panela tradicionalíssima de fazer a moqueca capixaba, né?
1: Exatamente. E que tem uma dimensão, uma relação muito direta com o mercado, que, portanto, afere renda, né, ofere renda para aquelas paneleiras. Então, esse é um exemplo importante, mas a gente tem vários outros, né, de pessoas, de detentores que vivem diretamente do patrimônio cultural, de centros históricos que são dinamizados a partir do patrimônio que é reconhecido, desse centro histórico que é reconhecido em algumas das nossas cidades no país.
0: E aí a gente tem uma programação prevista, as pessoas podem checar essa programação onde, como é que funciona?
1: Isso, a gente tem uma programação em todos os estados do Brasil, nós teremos atividades. Essa programação está disponível no portal do IPHAN, www.iphan.gov.br. Quem quiser acessar e ver o que vai estar acontecendo no seu estado, pode acessar a programação lá no portal do IPHAN na internet.
0: Lembrando aqui que IPHAN se escreve com PH, né?
1: Exato.
0: Que é Instituto do Patrimônio Histórico e Cultural. Presidente, no próximo ano também vamos ter outra celebração importante, que são os 90 anos do IPHAN, né? Quais são os principais desafios que ainda permanecem em relação à preservação do patrimônio?
1: Isso, ano que vem o IPHAN completa 90 anos e nós estamos aí pensando numa série de atividades e programação que deve ocorrer ao longo do ano todo. Em termos de desafios, a gente tem vários desafios, porque o patrimônio cultural, ele se relaciona com o dia a dia das pessoas, com o dia a dia das cidades. E aí eu posso aqui, acho que nomear dois. Um que está na ordem do dia e que a gente tem discutido muito é no que a gestão do patrimônio se relaciona, por exemplo, com as mudanças climáticas, né? Então, o aumento da intensidade de chuvas, das temperaturas, como que isso se relaciona com o patrimônio cultural na gestão dos centros históricos, que cuidados nós devemos ter e como nós devemos pensar ações de prevenção, adaptação e mitigação a essas mudanças climáticas. Esse é um desafio que está na nossa ordem do dia e que nós estamos pensando como tratar desse enfrentamento às mudanças climáticas no âmbito da gestão do patrimônio cultural. Um outro desafio é aquele que, na verdade, é um desafio e é, ao mesmo tempo, diretriz para a gestão do patrimônio cultural, que é a gestão compartilhada. Então, a articulação com estados e municípios, a articulação com a sociedade civil organizada para a gestão do patrimônio, para que essa gestão, ela, de fato, ela seja compartilhada entre os órgãos de poder público e a sociedade.
0: Pois é, e é importante que a sociedade mesmo se envolva, né, presidente, nesse tema, cobre a preservação do patrimônio, na sociedade, no seu estado. Como que é possível fazer?

0: existem nos municípios e nos estados.
1: Lembrando, né, presidente, que até para deixar um pouco mais palpável para as pessoas, quando a gente fala de patrimônio, a gente está falando tanto daquele casarão histórico, aquele prédio antigo, aquela igrejinha, mas também do fazer cultural muito típico. Tudo isso é dever nosso, como sociedade, ajudar a preservar, né? O senhor mencionou aí as paneleiras, por exemplo. Tudo isso é patrimônio e é dever da sociedade proteger, né?
0: Exato, é tudo isso e muito mais. Na verdade, a gente faz uma divisão entre patrimônio material e imaterial. Mas quando a gente está falando de patrimônio, a gente está falando de valor, na verdade, sobretudo, né? Então, é importante a gente entender que o patrimônio material, as edificações, as obras de arte, elas são reconhecidas e entendidas como integrantes da nossa identidade, como elementos que ajudam a compreender a nossa história, as várias memórias e identidades que existem no país, porque são atribuídos valores a essas coisas. Da mesma maneira, as várias celebrações, os conhecimentos tradicionais, os fazeres, os saberes, né? Lugares que são importantes, né? Para a compreensão das memórias dos vários grupos formadores da sociedade brasileira, para usar o termo da Constituição, também são importantes. É o chamado patrimônio imaterial.
1: É isso aí. Nós conversamos com Davidson Guzmão, presidente do Instituto do Patrimônio Histórico e Artístico Nacional. Falei errado mais cedo. Instituto do Patrimônio Histórico e Artístico Nacional. Muito obrigada, presidente, pela sua entrevista aqui à Voz do Brasil.
0: Obrigado, Mariana. A gente está à disposição da Voz do Brasil e de todos os brasileiros para conversar sobre o patrimônio. Essa é a nossa função, nosso métier e é, sobretudo, a nossa alegria.
2: Concursos federais têm novas nomeações e convocações.
1: As medidas...

0: dos cargos do CPN 1, inclusive para fins de contratação temporária.
1: Abertas as inscrições para o selo Patrocinadores do Futuro 2026.
0: Uma iniciativa que pretende reconhecer a contribuição de empresas e entidades para a promoção, para a proteção previdenciária de seus trabalhadores e associados.
1: A participação é gratuita e voluntária.
0: As inscrições vão até 31 de agosto e são realizadas por formulário eletrônico disponível no site gov.br/previdência.
1: O regulamento completo e as orientações também estão disponíveis no portal do Ministério.
0: Notícias do Governo Federal.
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1: Fique agora com as notícias do Poder Judiciário e do Congresso Nacional. Boa noite.
0: Boa noite, até amanhã.
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3: Você vai ouvir agora notícias do Poder Judiciário.
4: Poder Judiciário inicia a 33ª semana Justiça pela Paz em Casa.
5: Para STJ, prisão em flagrante de mãe em estado diverso da morada dos filhos não impede concessão de regime domiciliar.
4: TSE inaugura o Centro de Divulgação das Eleições 2026, o CDE.
5: Boa noite, eu sou o Arthur Filho.
4: E eu sou Walter Lima.
5: A partir de hoje, até sexta-feira, 21 de agosto, o Poder Judiciário Brasileiro se mobiliza na 33ª semana Justiça pela Paz em Casa.
4: Coordenada pelo CNJ, em parceria com os Tribunais de Justiça Estaduais, a iniciativa promove mutirões de julgamentos e audiências para dar rapidez aos processos de violência de gênero, além de realizar ações de conscientização em todo o país. Carolina Chaves.
6: A campanha é realizada 3 vezes ao ano, nos meses de março, agosto e novembro. O foco é fortalecer a política judiciária no combate à violência doméstica e familiar contra a mulher. Segundo o presidente do STF e do CNJ, ministro Edson Fachin, esta semana, mais uma vez em todo o Brasil, os tribunais de justiça prepararam programações especiais.
7: Será o nosso esforço concentrado de julgamentos, de audiências e mutirões voltados à proteção de mulheres em situação de violência. Os números nos impactam. Os números mostram um judiciário que tem pressa.
6: Na última edição, realizada em março deste ano, foram proferidas mais de 16 mil sentenças, realizadas mais de 10 mil audiências e concedidas 11.648 medidas protetivas de urgência.
5: O fato de uma mãe ser presa em estado diferente de onde filhas menores residem não impede por si só a concessão da prisão domiciliar.
4: Essa conclusão é do STJ. Fátima Uchoa.
8: Durante viagem de ônibus interestadual, a mulher foi presa em flagrante e teve a prisão preventiva decretada após serem encontradas drogas na mochila dela. A defesa informou

0: Que a mulher era mãe de duas meninas menores de 12 anos e pediu a prisão domiciliar. O Tribunal de Justiça do Paraná negou o pedido porque as crianças já estavam com a avó em outro estado. Mas no voto que prevaleceu na sexta turma do STJ, o ministro Og Fernandes explicou que mesmo com a gravidade da acusação e a expressiva quantidade de droga apreendida nesse caso, essas circunstâncias isoladamente não impedem o regime domiciliar.
1: O Tribunal Superior Eleitoral inaugurou hoje o Centro de Divulgação das Eleições 2026, o CDE.
2: O espaço instalado no TSE em Brasília foi preparado para atender aos profissionais de imprensa envolvidos na cobertura das eleições de outubro deste ano. Rimac Souto.
3: A inauguração foi feita pelo presidente do TSE, ministro Cássio Nunes Marques.
4: A ideia é que o Centro de Divulgação das Eleições seja mais do que um espaço de trabalho para os profissionais que acompanharão as eleições. O objetivo é que se torne um ambiente de diálogo aberto com a Justiça Eleitoral, em que a transparência e o acesso à informação não encontrem quaisquer obstáculos. O trabalho realizado por vocês, jornalistas, de dentro e de fora do país, é essencial para que a sociedade tenha acesso a informações corretas e contextualizadas sobre o processo eleitoral. Nunca é demais sublinhar que uma imprensa livre e participativa é sinônimo de democracia. A Justiça Eleitoral tem na imprensa uma aliada por compartilhar com ela a paixão pela democracia e pela informação de qualidade.
3: Ao inaugurar o CDE, o ministro também lançou a campanha Eleições 2026, Coisa de Pele.
1: Comissário de bordo demitido por se recusar a tomar a vacina contra a Covid-19 deve receber as verbas rescisórias.
2: O TST entendeu que ele tinha uma justificativa médica para não se vacinar. Simone Moura.
5: O comissário da Gol foi demitido por justa causa em novembro de 2021, durante a pandemia. Ele disse que não tomou a vacina porque tinha risco elevado de trombose. Inclusive, apresentou o laudo médico que indicava a contraindicação à vacinação. Mas a empresa alegou que o atestado não tinha respaldo científico. A justa causa foi mantida na primeira instância, mas o Tribunal Regional do Trabalho do Rio de Janeiro afastou a punição. No TST, ao analisar recurso da Gol, o entendimento é que a recusa à vacina pode, em tese, ser considerada ato de indisciplina ou insubordinação.
1: Você acompanha outras notícias do Judiciário em

0: Começa agora.
1: O Senado terá esforço concentrado e fim da escala 6x1 pode entrar na pauta.
0: Avança projeto que prevê biometria de recém-nascidos para evitar troca e tráfico de bebês.
1: Instalada a comissão sobre MP que amplia crédito para motoristas.
0: Boa noite.
2: Boa noite.
0: Mesmo com as campanhas eleitorais em curso, o Senado vai manter a agenda de votações. O presidente do Senado, Davi Alcolumbre, convocou os parlamentares para um novo esforço concentrado de 31 de agosto a 4 de setembro.
1: Entre os temas que podem ser analisados está o fim da escala de trabalho 6x1. Os detalhes com a repórter Raíssa Abreu.
3: Os senadores e senadoras voltam a se reunir para votar temas prioritários na semana de 31 de agosto a 4 de setembro. O anúncio foi feito pelo presidente Davi Alcolumbre. Na pauta, o fim da escala de trabalho 6x1, a PEC da Segurança Pública e a criação da Política Nacional de Minerais Críticos e Estratégicos.
4: Então eu decidi, como presidente do Senado, que uma semana seria semipresencial e a outra semana de esforço concentrado presencial. Então eu queria que os gabinetes fossem avisados, as assessorias avisadas, para que no próximo esforço concentrado nós estejamos todos aqui presentes no plenário, se for possível, os 81 senadores.
3: Essa é a segunda data de esforço concentrado de votações do segundo semestre. Na primeira, de forma semipresencial, foram votados, por exemplo, o projeto que cria o Programa de Desenvolvimento da Indústria de Fertilizantes e uma medida provisória que socorreu vítimas de desastres naturais. Esforço concentrado é como se chamam as reuniões centralizadas em períodos curtos, na tentativa de votar projetos

urgentes, apesar do período eleitoral, quando os parlamentares estão em campanha em seus estados. Esse ano, 2/3, ou 54 das vagas do Senado estão em disputa. Para saber mais sobre a função do Senado e do Senado,

0: para as impressões digitais da mãe e a dos pés do bebê. Essas informações constarão da declaração de nascido vivo. A relatora, senadora Roberta Scioli, do Republicanos de Roraima, defendeu a medida.
1: Exigência de vinculação individualizada e rastreável entre a identificação biométrica da mãe e do recém-nascido, destinada a assegurar a autenticidade, identificação e a integralidade das informações registradas.
0: A senadora doutora Eudócia, do PSDB de Alagoas, reforçou que a iniciativa aumenta a segurança do registro civil e previne a troca, o roubo, as adoções irregulares e o tráfico de bebês.
2: E aí nós iremos mudar a história dos nossos recém-nascidos para não terem o risco de serem trocados ou de ser confundido contra o bebê, enfim, de ter algum tipo de fraude.
0: A proposta passará por um turno suplementar de votação na CCJ antes de poder seguir diretamente para a análise da Câmara dos Deputados.
3: O presidente da Comissão de Relações Exteriores defendeu um acordo para evitar uma escalada comercial com os Estados Unidos. Isso porque uma disputa comercial pode ter impactos diretos na economia e nas relações entre os dois países.
4: Diante do novo tarifaço americano, o governo brasileiro abriu um processo de reciprocidade e o Senado acompanha as negociações. O repórter Pedro Pincer tem mais informações.
5: O governo brasileiro anunciou a abertura formal do processo para avaliar se o tarifaço dos Estados Unidos contra exportações nacionais será respondido com base na lei da reciprocidade econômica, que é um novo mecanismo da legislação brasileira para disputas comerciais. O Palácio do Planalto informou que o procedimento foi iniciado a partir do compartilhamento do pedido pela Secretaria Executiva da Câmara de Comércio Exterior com os demais integrantes do seu Comitê Executivo de Gestão. O consultor legislativo do Senado, Marcos Túlio Bezerra, lembrou que o Brasil pode pôr sobre a mesa pautas essenciais para os Estados Unidos, como direitos autorais que afetam as big techs e patentes de medicamentos.
6: Então, se com a ameaça das medidas, a possibilidade de adoção das contramedidas aqui pelo governo brasileiro, o governo já consiga ser bem sucedido em retomar a negociação, a gente já considera que a lei vai ter um sucesso.
5: Em nota, o presidente da Comissão de Relações Exteriores, senador Nelsinho Tradi, do PSD de Mato Grosso do Sul, afirmou receber com atenção a decisão do Poder Executivo. Para o senador, o Brasil precisa estar preparado para agir quando necessário, sem esquecer que as relações bilaterais com os Estados Unidos ocorrem há mais de 200 anos e que todas as possibilidades de entendimento devem ser buscadas antes de uma escalada comercial.
3: Quem trabalha ao volante, o veículo é ferramenta de trabalho e fonte de renda. Mas na hora de trocar o carro ou renovar a frota, o acesso ao crédito pode ser um obstáculo.
4: Para facilitar esse financiamento, o Congresso vai analisar uma medida provisória sobre o tema. A senadora Leila Barros foi eleita presidente da comissão mista, que vai examinar a proposta. A reportagem é de Marcela Cunha.
7: A senadora Leila Barros, do PDT do Distrito Federal, destacou que o texto foca em uma categoria que hoje reúne mais de 2 milhões de brasileiros, motoristas de aplicativo, taxistas, entregadores e motofrentistas. Esses trabalhadores dependem de seus veículos diariamente, mas esbarram na burocracia dos bancos na hora de financiar um novo modelo. Ao assumir a presidência da comissão mista, a senadora Leila ressaltou que a falta de crédito acessível acaba penalizando quem mais trabalha.
8: Quem trabalha por aplicativo sabe como é difícil chegar ao sistema financeiro apresentando uma renda variável e conseguir crédito com juros e prazos razoáveis. Muitas vezes, o resultado é continuar trabalhando com um veículo antigo e compromete uma parcela cada vez maior da renda do trabalhador.
7: Para facilitar os financiamentos, a medida provisória prevê o uso de recursos do Fundo de Investimento em Infraestrutura Social e a criação de mecanismos de garantia pública. Além de gerar renda, a proposta foca em cidades sustentáveis, incentivando frotas de baixo carbono e pontos de recarga de baterias. A relatora será a deputada Amanda Gentil, do Progressistas do Sul.

0: Maranhão.
1: Eleições 2026.
2: Em 2026, o eleitor vai às urnas para escolher quem vai representar seu estado ou distrito federal no Senado. Mas, afinal, o que faz um senador? Além de participar da criação e da revisão das leis, ele tem a missão de fiscalizar o governo federal e exercer atribuições exclusivas do Senado.
3: A reportagem de Yasmin Rodrigues explica como funciona esse trabalho e por que o Senado tem um papel central na democracia brasileira.
4: O Senado Federal é uma das duas casas do Congresso Nacional e representa os estados e o Distrito Federal. Senadores e deputados federais apresentam, discutem e votam propostas que podem virar leis. O Senado também tem o chamado papel revisor. Depois de aprovada em uma das casas, a proposta é analisada pela outra, que pode fazer mudanças antes da aprovação final. Para o presidente do Senado, Davi Alcolumbre, o trabalho dos parlamentares é uma responsabilidade de todos.
5: Isso não é uma missão de um homem, nem de uma mulher, nem da mesa diretora. Isso é a missão dos 81 senadores, de todos os partidos constituídos no Brasil, de 513 deputados federais e deputadas, porque só a união pode transformar verdadeiramente a vida das pessoas.
4: Senadores e deputados também têm a função de fiscalizar o poder executivo. Isso significa acompanhar as ações do governo federal, avaliar políticas públicas, analisar as contas da presidência da República e criar CPIs. Mas o Senado tem atribuições que são exclusivas da Casa. Uma delas é aprovar as autoridades indicadas pelo presidente da República, como ministros dos tribunais superiores, o procurador-geral da República, diretores do Banco Central e embaixadores. Outra é autorizar operações de crédito da União, dos estados, do Distrito Federal e dos municípios. E, por fim, o Senado é responsável por julgar o presidente da República em um processo de impeachment, depois que a Câmara dos Deputados autoriza a abertura do processo.
3: Trabalhos técnicos de Eliseu Caires, o Jornal do Senado fica por aqui. Acompanhe agora as notícias da Câmara dos Deputados. Boa noite.
2: Boa noite e até amanhã.
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6: Câmara aprova diretrizes para desenvolvimento do futebol feminino.
7: Deputados reduzem a carga tributária para resseguradoras nacionais.
6: Parlamentares regulamentam a profissão de conservador-restaurador.
7: Boa noite. Avança na Câmara a proposta que regulamenta a profissão de conservador-restaurador de bens culturais. A medida era uma demanda histórica da categoria, como informa a repórter Paula Bittar.
8: A Comissão de Constituição e Justiça da Câmara aprovou uma proposta que regulamenta o exercício das profissões de conservador-restaurador de bens culturais e de técnico em conservação-restauração de bens culturais. De acordo com o texto aprovado, poderá atuar como conservador-restaurador de bens culturais móveis e integrados quem tiver diploma de curso superior na área, reconhecido pelo Ministério da Educação ou expedido por instituição estrangeira e revalidado no Brasil, ou mestrado ou doutorado na área expedido por instituição brasileira reconhecida pelo Ministério da Educação ou por instituição estrangeira e revalidado no Brasil, desde que tenha elaborado dissertação

Procedimentos de conservação e restauração em bens culturais, ministrar aulas relacionadas ao tema, desenvolver e coordenar projetos e pesquisas científicas sobre o tema e elaborar laudos técnicos, orientar e supervisionar acondicionamentos e acompanhar o transporte de obras de valor histórico, artístico e cultural, como courier. Já para atuar como técnicos em conservação e restauração de bens culturais móveis e integrados, é preciso ter curso de educação profissional técnica de nível médio na área, no Brasil ou no exterior e revalidado no país, ou então atuar na atividade comprovadamente há mais de 5 anos e não possuir escolaridade técnica exigida até a data da publicação da lei. Entre as atribuições desse profissional estão realizar exame técnico do estado de conservação de bens culturais móveis e integrados,

0: e auxiliar em eventos como seminários e exposições sobre o tema. Entre os deveres e responsabilidades do conservador, restaurador e do técnico estão assumir apenas trabalhos que possam realizar com segurança dentro dos limites de sua formação, não utilizar produtos, materiais e procedimentos técnicos que ponham em risco a integridade do bem cultural e, na compensação de acidentes ou perdas, não encobrir ou modificar o que existe do original, de modo a não alterar suas características e condições físicas após o evento. A autora do projeto, deputada Fernanda Melchiona, do PSOL do Rio Grande do Sul, considerou a aprovação uma vitória para os profissionais e para as universidades. Segundo ela, os profissionais pleiteiam essa legislação.
1: Eles tinham apresentado essa iniciativa com então o deputado Chico Alencar, que nesse ano não exerceu o mandato federal. E eu apresentei, portanto, esse projeto, que depois foi qualificado pelas contribuições das universidades que têm o curso, como é o caso da UFPEL, na Universidade Federal do Pará, eu tive conhecendo a formação e o trabalho, que contribui enormemente para a preservação de bens culturais, o nosso patrimônio, a valorização da carreira, o incentivo à formação técnica, se aproxima de padrões internacionais, né, de conservação e restauração.
0: A proposta considera bem cultural móvel o objeto de natureza artística, histórica, documental, científica e tecnológica. Isso abrange obras de arte, documentos, artefatos arqueológicos, etnográficos e de cultura popular e elementos paleontológicos de ciências naturais, científicos e tecnológicos, possíveis de serem deslocados ou transportados. Já o bem cultural integrado está vinculado à superfície construída de um bem imóvel ou da natureza. Isso inclui pinturas artísticas ou decorativas, retábulos, esculturas, ourivesaria, cerâmica, azulejaria, estuques, relevos, elementos decorativos e tecnologias que envolvam os elementos construtivos e os materiais de construção empregados nas vedações, revestimentos e acabamentos. A proposta que regulamenta o exercício das profissões de conservador, restaurador de bens culturais e de técnico em conservação, restauração de bens culturais, segue agora para o Senado, a menos que haja recurso para votação antes pelo plenário da Câmara. Da Rádio Câmara, de Brasília, Paula Bittar.
2: Educação. Beto Preto, do PSD, exalta a expansão dos cursos de medicina nas universidades estaduais do Paraná. O deputado cita a criação do curso de medicina em Apucarana e o lançamento da graduação no campus da Unespar, em Paranavaí, além do curso de enfermagem em Paranaguá.
3: Na opinião de Beto Preto, a ampliação das vagas em cursos da área de saúde contribui para a formação de profissionais que atuarão no Sistema Único de Saúde. O parlamentar reforça que as graduações são gratuitas e oferecem oportunidades para estudantes da rede pública.
2: Saúde. Paulo Soares, do Podemos de São Paulo, apresentou projeto que visa descentralizar e regionalizar os serviços do SUS, usando estruturas hospitalares atualmente desocupadas em cidades menores para ampliar atendimentos e reduzir mortes em filas de espera.
3: Paulo Soares cita a cidade de Bauru como exemplo, com a morte de 1.123 pacientes à espera de leitos nos últimos 5 anos. O congressista cobra mais atenção do governo federal às regiões interioranas, com a disponibilização de profissionais e equipamentos.
2: Previdência. Rodrigo Hollenberg, do PSB do Distrito Federal, apresentou projeto que amplia o acesso ao benefício de prestação continuada. A proposta eleva para meio salário mínimo por pessoa o limite de renda familiar e permite descontar gastos com alimentação especial, medicamentos e terapias.
3: Rodrigo Hollenberg também defende a regulamentação da avaliação biopsicossocial. Ele sustenta que a medida é necessária para garantir o acesso efetivo das pessoas com deficiência aos benefícios previstos em lei.
2: Dani Cunha, do PL do Rio de Janeiro, defende projeto que permite a pais ou responsáveis por crianças e adolescentes com deficiência trabalhar sem perder o benefício de prestação continuada. Pela proposta da deputada, a remuneração de até 10 salários mínimos não entraria no cálculo da renda familiar.
3: Dani Cunha afirma que a regra atual desestimula o retorno ao mercado de trabalho, especialmente de mãe solo, já que qualquer aumento de renda pode resultar na perda do benefício da criança. Ela acrescenta que o texto também autoriza a dedução de despesas com o tratamento da deficiência.
2: Comissões. Luiz Lima, do Novo, do Rio de Janeiro, destaca os resultados da CPMI do INSS na investigação de descontos indevidos em aposentadorias. De acordo com o deputado, a comissão ajudou a identificar operadores financeiros, servidores e entidades suspeitas de participação nas fraudes.
4: A gente teve a felicidade de mostrar para o Brasil, ser um facilitador até para a Polícia Federal e para o STF, das pessoas envolvidas. Servidores do próprio INSS, operadores financeiros, recebedores de propina, sindicatos de fachada. Então a gente tem mais de 20 pessoas hoje presas e percebeu o quanto o brasileiro dispõe de tempo e de inteligência para fraudar, para enganar.
3: Luiz Lima acrescenta que três entidades investigadas teriam desviado mais de 6 bilhões de reais de aposentados, com descontos mensais que chegavam a 50 reais. Na avaliação do deputado, a CPMI contribuiu para recuperar recursos e dificultar a repetição das fraudes.
5: Segurança Pública.
2: Bom Gás, do PT gaúcho, defende a aprovação de projeto que criminaliza a misoginia, entendida como ódio ou discriminação contra mulheres por sua condição de gênero. O deputado pondera que esse tipo de conduta alimenta a violência e viola a dignidade das mulheres.
3: Bom Gás pede que a Câmara vote logo a proposta, já aprovada pelo Senado. O parlamentar rejeita a ideia de que o projeto promova censura contra homens, mas diz que o objetivo é responsabilizar quem incentiva ou dissemina práticas de discriminação contra as mulheres.
2: Roberto Monteiro Pai, do PL do Rio de Janeiro, agradece a aprovação de uma moção de louvor ao filho Gabriel Monteiro na Comissão de Segurança Pública. Segundo o deputado, a homenagem reconhece a atuação do ex-vereador no combate à criminalidade.
3: Roberto Monteiro Pai também destaca o trabalho da policial civil do Distrito Federal, Deise Andrade, no enfrentamento ao feminicídio e à violência sexual contra crianças. O parlamentar ressalta a importância das ações de combate à violência contra as mulheres.
5: Economia.
2: A Câmara aprovou um projeto que reduz tributos pagos por empresas resseguradoras nacionais. O repórter Marcelo Lascher nos conta quais as medidas propostas.
6: O plenário da Câmara aprovou o projeto que reduz a carga tributária para resseguradoras nacionais. Resseguradoras são empresas que assumem parte dos riscos das seguradoras. Elas são responsáveis por uma espécie de seguro do seguro, usado principalmente em operações de grande valor ou com potencial para gerar perdas elevadas. O principal benefício proposto pelo projeto é a redução da alíquota da Contribuição Social sobre o Lucro Líquido, a CSLL, que hoje é de 15% e passa a ser de 9%. A proposta foi apresentada pelo deputado Isnaldo Bulhões Júnior, do MDB de Alagoas, com a justificativa de que as resseguradoras nacionais perderam mercado a partir de 2019, com a eliminação de restrições à atuação de resseguradores estrangeiros. Segundo Isnaldo Bulhões Júnior, as resseguradoras estrangeiras não recolhem no Brasil CSLL e Imposto de Renda sobre Pessoa Jurídica, como as nacionais. Por isso, o projeto também isenta as empresas brasileiras de um adicional do imposto de renda. O projeto recebeu parecer favorável do relator, deputado Fernando Monteiro, do PSD de Pernambuco, mas não teve apoio do governo, como explicou o deputado Ayrton Faleiro, do PT do Pará.
7: Nós estamos tratando de um projeto que ele traz implicações financeiras, ordenamento de despesa, impactos nas finanças. Nós estamos numa reta final de governo, que tem um plano econômico em curso, que tem compromissos com a sociedade para fazer entregas. É hora de nós trazermos e aprovarmos aqui coisas que venham a trazer impacto financeiro.
6: Para o relator, Fernando Monteiro, a arrecadação pode inclusive vir a aumentar, mesmo com benefício fiscal. Segundo ele, a proposta beneficia as empresas nacionais e pode forçar as estrangeiras a abrirem subsidiárias no país. Já o autor da proposta, Isnaldo Bulhões Júnior, disse que não há prejuízos para a arrecadação.
8: Não há um equívoco, não há nenhum prejuízo, não há nenhum problema. Apenas equaliza a empresa nacional, a empresa brasileira, dentro da concorrência com as empresas estrangeiras.
6: O projeto que reduz a carga tributária para resseguradoras nacional seguiu para análise do Senado. Da Rádio Câmara de Brasília, com informações de Antônio Vital, Marcelo Lascher.
5: Desenvolvimento Regional.
3: Leonardo Gadelha, do Podemos, reivindica o aumento da quantidade de água da transposição do Rio São Francisco destinada à Paraíba. O deputado afirma que o volume previsto atualmente para o estado é insuficiente para atender às demandas da população e do desenvolvimento regional.
2: Leonardo Gadelha argumenta que os canais da transposição comportam uma vazão superior à autorizada pela Agência Nacional de Águas. O parlamentar pede uma revisão da distribuição entre os estados do Nordeste diante do risco de agravamento da seca com a ocorrência de fenômenos climáticos extremos.
5: Transportes.
3: Euclides Petersen, do Republicanos de Minas Gerais, propõe financiar a modernização, ampliação e recuperação de aeródromos públicos de interesse regional. A ideia é criar um programa nacional que use incentivos fiscais para captar recursos de pessoas físicas.
2: Pela proposta, os contribuintes poderiam destinar parte do imposto de renda a projetos aprovados pelo governo. Segundo Euclides Petersen, a medida amplia a conectividade aérea e estimula o desenvolvimento econômico, o turismo e o acesso a serviços públicos no interior.
5: Trabalho.
3: Chico Alencar, do PSOL do Rio de Janeiro, defende a aprovação de um projeto de sua autoria que estabelece o fim dos penduricalhos, que são parcelas adicionais incorporadas aos salários de funcionários dos três poderes e que extrapolam o teto constitucional de R$ 46 mil reais brutos.
2: O legislador cita que 91% dos magistrados recebem acima

0: bancários arcarem com uma parcela crescente dos custos.
1: Meio Ambiente.
2: Delegado Matheus Laiola, do União do Paraná, apresentou o projeto que proíbe a caça esportiva em todo o país. A proposta altera a Lei de Proteção à Fauna e também revoga dispositivos que tratam da regulamentação dessa modalidade de caça.
0: Segundo o delegado Matheus Laiola, a caça esportiva não pode se sobrepor à proteção dos animais e à preservação da biodiversidade. O parlamentar afirma ainda que a medida busca eliminar brechas na legislação e reforçar a proibição de práticas de caça voltadas ao lazer.
1: Esporte.
2: A Câmara aprovou uma política de incentivo ao futebol feminino no país. O repórter Antônio Vital tem mais informações sobre a proposta.
3: Há menos de um ano da realização da Copa do Mundo Feminina no Brasil, o plenário da Câmara aprovou o projeto do governo que define diretrizes para o desenvolvimento do esporte no país. O projeto inclui o futebol feminino como prioridade na política pública esportiva nacional, com foco na profissionalização e na equidade de oportunidades. O texto também exige a elaboração de um plano de legado social, esportivo e financeiro da Copa do Mundo da modalidade, prevista para ocorrer entre 24 de junho e 25 de julho do ano que vem, em 8 capitais. A proposta prevê que o Ministério do Esporte

0: crises, como a proteção da integridade física e psicológica das jogadoras, o combate ao racismo e à violência. No plenário, o relator foi o deputado Ayrton Faleiro, do PT do Pará, que defendeu medidas de incentivo para a modalidade.
1: Achamos por bem que a gente incentive o futebol feminino. O futebol, na sua essência, ele cumpre uma função de integração, de convívio social. E quando a gente fala de futebol, a gente vem em primeira visão muito o futebol masculino. Mas se a gente for para, inclusive, os interiores de cada um dos nossos estados, nós vamos ver lá um crescente movimento também nos clubes profissionais da participação feminina.
0: Na mesma sessão, a Câmara aprovou o projeto que reconhece o futebol praticado no Brasil como manifestação da cultura nacional. Os dois projetos foram enviados para análise do Senado. Na Rádio Câmara de Brasília, Antônio Vital.
2: Danley de Deus Interrols, do PSD Gaúcho, sugere ao Ministério da Educação medidas para melhorar a formação dos profissionais de educação física para o atendimento de estudantes com deficiência. Ele defende a atualização dos cursos superiores para fortalecer a inclusão.
3: A sugestão de Danley de Deus Interrols também prevê mais atividades práticas, estágios e formação continuada sobre o tema. Ele avalia que a preparação atual é insuficiente e pode deixar professores inseguros para garantir a participação efetiva de alunos com deficiência.

0: Eficiência nas aulas.
1: Termina agora o jornal Câmara dos Deputados, produzido pela Rádio Câmara, com trabalhos técnicos de Wellington Teles e a apresentação de Márcio Aquiles Sardi e Val Monteiro. Boa noite.
0: Uma boa noite para você. Ouça agora o Minuto do TCU.
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4: A Universidade Estadual do Tocantins tornou público o relatório de mapeamento institucional das ações voltadas às mulheres, referente ao ano de 2025. Documento que evidencia as iniciativas desenvolvidas pela Unitins em prol da equidade de gênero, valorização e fortalecimento das mulheres no ambiente acadêmico e social. Como resultado desse trabalho, a Unitins foi reconhecida com o selo Instituição Amiga da Mulher, categoria Ouro, destacando o compromisso institucional com políticas e práticas voltadas à promoção dos direitos das mulheres. Ao longo de 2025, a Unitins estruturou suas ações em 16 projetos institucionais que contemplaram 38 ações vinculadas, além de 8 ações independentes, totalizando 46 iniciativas executadas. Essas ações foram organizadas em diferentes eixos temáticos, abrangendo áreas como liderança e protagonismo feminino, pesquisa, ciência e equidade de gênero, empreendedorismo feminino, saúde da mulher, direitos das mulheres e enfrentamento à violência, eventos institucionais e campanhas de valorização, comunicação e sensibilização.
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0: 8h31.
1: 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Chega perto e diz: o quê?